0: 2, não, há 4 minutos. Vamos ser um campo pequeno, ó.
1: Ao sim.
0: E eu sou a mano que?
1: O Lúcio, Elias, Andrés, Andamela, Marraquém, Cola, Complexo, Roger.
0: Canemam, como as Andamela? Repera já no que é Marraquém.
1: Ainda não matei.
0: Curulegaus?
1: Já, lá nem... 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Ai, direito, mamãe, né, que ela, né, para dormir lá, e sai por mim.
0: Caramba, algo sincero, aquela é cura.
1: Gabriel Machado, uma coisa, ver nesse motinho lá, né, ah, foi ser nesse, foi ser. O nosso ganho, o mangabu é na Tagangue. Canmão.
0: Quatro, né?
1: Ah, o Anganela vai ocupar o Amina, Cachifan, o Arongolo, o Canove.
0: Estava tá.
1: Ah.

0: Já está no que ainda cá 2 na 11 minutos. Olha, vamos ser um fogueiro.
1: Ocean Wise.
0: Ele é sua mãe que é do Namina.
1: Eu vou lá nas minhas costas.
0: Sim, senhor. Mas que ela aguina que é uma vó?
1: De canchanchai.
0: Canemã, pô. E não quer, pá. Está em dizer que ele só fumeira de campera.
1: Adesso se divadinho, não acho. Porque logo você, angazigo ele me. 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
0: Dá aqui um seru xangralá. 87 00 51 333. E tive aqui com. Tá fumando aquele. Com aquele, mamãe. A jigsaga estirem que chamava. A rumaca. Vê que saca. Acabava com. Ai, mas se cutana com nen. Um seru um fuque noio.
1: Auxílio.
0: Ele sou a mãe.
1: Ah, eu sou um dos mais velhos.
0: Sim, senhora. Mas qual é o que é mkhulu?
1: Tânia Góes.
0: A embaixada da Vachope.
1: Yeah.
0: Acuna. Ei, tá fumando legal, Lito?
1: Ah, tá fumando legal, eu tô no mistério, não tem sentido. Vossa é uma mana, culpa. A sua, Tânia Góes. É, de mim, sou. Tá fumando, estamos em lugar bem sentido. 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
0: 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Ai, eu bolei com a Lula, ai, cona.

0: mais na 14 minutos, como ser um gambo pequeno. Oi, oi.
1: Axé.
0: Ele é sua mãe que?
1: Ernesto Mozinho Macuapa Capanda Mijiquene Inhambane Bairro de Abubegua.
0: Sim, senhora. Era que é Macuapa? Ah, o Itule Maca. Ele?
1: Ah, Nito ele. A mãe é um poço, ela foi me achar ainda tá achando que ele só vai achar alguma coisa é preciso logo lá mas logo lá vou ali minha logo preparar a terreno preciso me preparado logo apesar só que agora na comunidade sai a casa mas segundo que a fana nem lâmpada agora quando a vossa tipo ferro só
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1: 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Mas eu vou. Mas eu vou, né? Isso é uma coisa, porque será que eu tô me costumando, mas eu vou. 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Não me gusta a clínica.
0: E se tico, se lá que você vê ali, eu não
1: sou o meu.
0: Carmão, vamos lá.
1: É uma delas, é uma delas.
0: Do nome?
1: É assim. Quando eu me matei, eu vou lá sim, você manda ele. Eu vou lá. 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

0: duas na 25 minutos. Olha, me surou um pouquinho.
1: Ah, sim.
0: Ele é sua manchana.
1: Senhora,
0: um ampovo, se quer chinhem banini. Repera já, chinhem banini.
1: Ah,
0: me pega. 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
0: Calma. Ah.

0: emissor provincial de Gaza.
1: 3 horas, vamos colocar no teu quadro com o Gamique Bolo, um cara o Mukambi.
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1: Estilo lexi ni nga ti sentira confortável para ni xi hamba. Sempre ni xi apreciarile, nada contra os outros géneros, tanto que agora nazama ku misturara, né? Nas minhas composições, nazama ku vuisa a estilo ximbene, mas kizomba, por no entanto, sempre ter apreciado, sempre me identifiquei e eu vi que era capaz de dar e brilhar.
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0: Okay.
1: Um gênero diferente. Porém, para provar para mim mesma que não sou incapaz e para eles, eu optei por compor essa música que, por acaso, eu também gostei muito da letra, do conteúdo.
0: E mananga anga tsala letra, né? Ué, não anga tsala. Como vou com tsala letra?
1: Contei com o apoio de algumas pessoas.
0: Ok.
1: Sim.
0: Rubi, o cantista na GSV Music Vasco Chauk. Sinjani ku kantla na Vasco. É uma benção, né?
1: É uma benção, é uma pessoa que trabalha com gosto, né? Ele é empenhado. Angati despachar ele já amba caixa na amba embilo. Então, quando juntamos o meu talento e a vocação dele, sai aquilo que vocês conseguem ouvir.
0: Ai, Mailus, ai, donse um angalele la marabenta. E a título e
1: Matsalo ya Xikwembu.
0: Matsalo ya Xikwembu. Eh, eso, né?
1: Matsalo ya Xikwembu.
0: 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Zungene, ai, donse matsalo.

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1: Bom. O meu maior desafio é as karatu lesu nishu enfrentara ka de forma demasiada. É na divulgação, na divulgação e promoção. E ainda é mesmo zenterina, como dizem, né? Mas é só essa a minha maior dificuldade nesse momento.
0: Ok. E ainda leu interessar que você não angalicona. O achavisa como o veca uma WhatsApp, Facebook, YouTube.
1: O veca uma WhatsApp, redes sociais no seu todo.
0: Ok. Mas ela não é com rambiwa, com o imbelela, wango rambiwa, mapalco, wango chino, tutumba, no artista vai gutala.
1: Graças a Deus, sim.
0: O tipo em Jano, quando vem o artista vai culo, como as nenas, wango artista vai Angola, só. O te Angola, vai ter cama puto, lá vai vando, mango, pois nenas. O tipo em Jano, não é o ano só que sei um cambia, cupa com ele, só.
1: É uma honra, sempre é gratificante.
0: Okay.
1: De certa forma, sim, isso acrescenta muito naquilo que é o desenvolvimento pessoal. Sinto na Chico Chaku uma e outra coisa está-se a fazer. Eu fiz o meu primeiro ano na carreira, mas Lokonichibuka anfambo a mim nesse um ano, muito se fez, não tenho razões de queixa. Então, okay. É gratificante.
0: Ok. Batito Chaku, você é um campo. 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
1: 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E pelas minhas redes sociais estou em nome de Rubi Arigi. É só entrarem e seguirem e pronto, acompanharem o meu dia a dia.
0: Ok. 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
1: Ah, podem me encontrar pelo
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1: ntsena ni ku khanimambo para a familia amigos e todos aqueles que me apoiam no meu percurso. Dizer que muito ainda vamos de dar, não terminamos por aqui e o caminho ainda é longo. Sempre vou precisar do vosso apoio, por isso que eu vos agradeço de hoje para a eternidade.
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0: 3 na 35 minutos, tiba bem. Muito se não é porque não é roio.
1: Isso
0: é sua mãe quem?
1: Isso é a Carlos Costa.
0: Ah, com nene.
1: Amaputo.
0: Me queda a dica,
1: hein? Sim, a gente do Amacano.
0: Lá com a Pedro Celso, Angena e Sousa, lá com a Curanza. 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

0: 3 na 50 minutos, como ser um gajo pequeno, é óleo.
1: Deixa ele bamar Martins.
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1: E cá, 4 na 3 minutos, já sai 87-00-51-333. Vamos ser um gamfuquine. Oi, oi.
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0: Negro.
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0: 4:40 minutos. Bamba de la Samba, que é o Antônio William, Zinica, Orquestra Jambo. E é com como é que. Nicola Mentiro, que acaba de ter colores, putane 4:55.
1: Isso aí.
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4 horas na 48 minutos, muito seriamente, isso, mulher, é meia-noite, nem um gajo com a parambana. Geralmente, neve 4 na 45 minutos, quando quer uma na 30 minutos, vê um gonocó ou a chonja chantiro, cara. 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
2: As notícias apresentadas por Jacinta Nyamitambo. O presidente da República manifesta profundo pesar pelo desaparecimento físico de Festus Mogae, antigo chefe de Estado da República do Botswana e uma das figuras mais proeminentes da história política contemporânea daquele país, que perdeu a vida esta sexta-feira aos 86 anos. Em mensagem dirigida às autoridades tswanas, Daniel Chapo expressa a tristeza pela perda do antigo estadista, sublinhando o seu papel determinante na consolidação da democracia, na promoção da boa governação e no desenvolvimento socioeconômico do Botswana. O presidente da República manifesta solidariedade ao seu homólogo do Malau, Arthur Peter Mutharika, na sequência do trágico acidente rodoviário ocorrido no dia 5 de maio corrente, na província de Mashonaland, na República do Zimbábue, que provocou várias vítimas mortais e feridos, entre os quais cidadãos malauianos. Na mensagem dirigida ao chefe de Estado malauiano, o presidente Daniel Chapo manifesta profunda consternação pela tragédia, expressando a solidariedade do povo e do governo de Moçambique ao povo irmão do Malau e às famílias enlutadas. O chefe de Estado transmite em nome do povo e do governo da República de Moçambique e em seu nome pessoal as mais sentidas condolências às autoridades malauianas, reafirmando votos de rápida recuperação aos feridos. O presidente da República afirma que o Fundo de Empoderamento Econômico da Mulher será alocado em todos os distritos do país. Daniel Chapo falava esta sexta-feira em Manje, sede do distrito de Xiúta, em Tete, no encontro com as mulheres da província. O chefe de Estado referiu na ocasião que a mulher já provou ser responsável na gestão de fundos.
3: A mulher é que assegura a sociedade moçambicana. Por isso, nós, ao organizarmos este Fundo de Empoderamento Econômico da Mulher, é exatamente para estas mulheres que estão no mercado, que às vezes precisam de 1.000 meticais só para começar um negócio, às vezes precisam de 2.000 meticais para começar um grande negócio, às vezes precisam só de 5.000 meticais para começar um grande negócio. É ou não é? É exatamente para estas mulheres.
2: Presidente da República afirma que o Fundo de Empoderamento Econômico da Mulher será alocado em todos os distritos do país. O governo esclarece que o Banco de Desenvolvimento de Moçambique não vai substituir os bancos comerciais no processo de financiamento. A ministra das Finanças, Carla Louveira, disse esta sexta-feira no Parlamento que o Banco de Desenvolvimento de Moçambique tem como missão viabilizar investimentos com impacto real na economia, sobretudo nos setores onde o financiamento da banca comercial é restrito.
4: O Banco de Desenvolvimento de Moçambique não visa concorrer e nem substituir a banca comercial tradicional. Pelo contrário, visa complementar e fazer uso da capilaridade da banca comercial para assegurar o financiamento ao desenvolvimento e promover maior inclusão financeira. A visão do Banco de Desenvolvimento de Moçambique é clara: tornar-se uma instituição de referência nacional no reforço aos instrumentos de financiamento orientados ao desenvolvimento.
2: A proposta de lei que cria o Banco de Desenvolvimento de Moçambique foi aprovada esta sexta-feira na generalidade e por consenso pelo Parlamento. Parlamento. Ainda esta sexta-feira, a Assembleia da República aprovou, na generalidade por consenso, a proposta de lei do conteúdo local. Este sábado, a Assembleia da República aprecia em plenária o relatório da Comissão Parlamentar do Inquérito para averiguar a utilização de substância química perigosa na atividade mineira na província de Manica. O arcebispo de Nampula chama atenção à sociedade a parar de propalar boatos de ódio e mortíferos e rebuscar a convivência harmoniosa social perdida nas comunidades do país. Dom Inácio Saúl falava esta sexta-feira no encontro de reflexão sobre o fenômeno de encolhimento dos órgãos genitais que está a criar agressões e mortes a inocentes. O encontro juntou vários estratos da sociedade com a finalidade de mostrar o impacto social, clínico e jurídico deste fenômeno que o arcebispo Saúl chamou de mortífero.
5: Deus oferece-nos a oportunidade de procurarmos juntos caminhos para a reposição da harmoniosa convivência social perdida, por causa da circulação de uma informação que carece de compreensão razoável. Neste anfiteatro da Faculdade de Educação e Comunicação da Universidade Católica de Moçambique, em Nampula, a fé e a ciência abraçam-se. A medicina, a psicologia, as ciências jurídicas abraçam-se em defesa firme do valor sagrado da vida.
2: Arcebispo de Nampula chama a atenção à sociedade a parar de propalar boatos de ódio e mortíferos e rebuscar a convivência harmoniosa social perdida nas comunidades do país. O chefe da Brigada Central e membro da Comissão Política da cidade de Maputo, Tomás Salomão, diz que só com trabalho árduo e determinação, a Frelimo pode vencer os desafios futuros em prol da contínua construção do país. Tomás Salomão falava esta sexta-feira em Maputo, na reunião com os membros do partido, em preparação da 11ª Conferência Nacional de Quadros da Frelimo, a realizar-se em agosto próximo, em Chimoio, província de Manica. O encontro culminou com a divulgação das decisões saídas da 5ª Sessão Ordinária do Comitê Central da Frelimo, que decorreu em abril último, na Matola, província de Maputo. Na atualidade internacional, o presidente Cyril Ramaphosa diz que respeita a decisão proferida esta sexta-feira pelo Tribunal Constitucional em torno do caso de roubo de avultadas somas de dinheiro na fazenda dele, localizada em Palapala, na província de Limpopo. O Tribunal Constitucional Sul-Africano deliberou que o Parlamento agiu ilegalmente em 2022 ao votar contra o relatório de um painel independente que recomendava a abertura de um processo de destituição contra o presidente Cyril Ramaphosa. Igualmente, ordenou que o relatório do painel independente seja novamente remetido ao Parlamento. Apresentamos as notícias das 5 escutas próximas quando for 7 horas. 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
2: Cristina Xavier, muito bom dia. As notícias já a seguir apresentadas por Jacinta Nyamitambo. Bom dia.
3: Bom dia. O Presidente da República manifesta profundo pesar pelo desaparecimento físico de Festus Mogae, antigo chefe de Estado da República do Botswana e uma das figuras mais proeminentes da história política contemporânea daquele país, que perdeu a vida esta sexta-feira aos 86 anos. Em mensagem dirigida às autoridades botswanas, Daniel Chapo expressa a tristeza pela perda do antigo estadista, sublinhando o seu papel determinante na consolidação da democracia, na promoção da boa governação e no desenvolvimento socioeconômico do Botswana. O Presidente da República manifesta solidariedade ao seu homólogo do Malawi, Arthur Peter Mutharika, na sequência do trágico acidente rodoviário ocorrido no dia 5 de maio corrente, na província de Mashonaland, na República do Zimbábue, que provocou várias vítimas mortais e feridos, entre os quais cidadãos malawianos. Na mensagem dirigida ao chefe de Estado malawiano, o presidente Daniel Chapo manifesta profunda consternação pela tragédia, expressando a solidariedade do povo e do governo de Moçambique ao povo irmão do Malau e às famílias enlutadas. O chefe de Estado transmite em nome do povo e do governo da República de Moçambique e em seu nome pessoal as mais sentidas condolências às autoridades malawianas, reafirmando votos de rápida recuperação aos feridos. O Presidente da República afirma que o Fundo de Empoderamento Econômico da Mulher será alocado em todos os distritos do país. Daniel Chapo falava esta sexta-feira em Manje, sede do distrito de Xuta, em Tete, no encontro com as mulheres da província. O chefe de Estado referiu na ocasião que a mulher já provou ser responsável na gestão de fundos.
4: A mulher é que assegura a sociedade moçambicana. Por isso, nós, ao organizarmos este Fundo de Empoderamento Econômico da Mulher, é exatamente para estas mulheres que estão no mercado, que às vezes precisam de 1.000 meticais para começar um negócio, às vezes precisam de 2.000 meticais para começar um grande negócio, às vezes precisam só de 5.000 meticais para começar um grande negócio. É ou não é? É exatamente para estas mulheres.
3: O Presidente da República afirma que o Fundo de Empoderamento Econômico da Mulher será alocado em todos os distritos do país. O Governo esclarece que o Banco de Desenvolvimento de Moçambique não vai substituir os bancos comerciais no processo de financiamento. A ministra das Finanças, Carla Louveira, disse esta sexta-feira no Parlamento que o Banco de Desenvolvimento de Moçambique tem como missão viabilizar investimentos com impacto real na economia, sobretudo nos setores onde o financiamento da banca comercial é restrito.
5: O Banco de Desenvolvimento de Moçambique não visa concorrer e nem substituir a banca comercial tradicional. Pelo contrário, visa complementar e fazer uso da capilaridade da banca comercial para assegurar o financiamento ao desenvolvimento e promover maior inclusão financeira. A visão do Banco de Desenvolvimento de Moçambique é clara: tornar-se uma instituição de referência nacional no reforço aos instrumentos de financiamento orientados ao desenvolvimento.
3: A proposta de lei que cria o Banco de Desenvolvimento de Moçambique foi aprovada esta sexta-feira na generalidade e por consenso pelo Parlamento. Ainda esta sexta-feira, a Assembleia da República aprovou, na generalidade e por consenso, a proposta de lei do conteúdo local. Este sábado, a Assembleia da República aprecia em plenária o relatório da Comissão Parlamentar do Inquérito para averiguar a utilização de substância química perigosa na atividade mineira na província de Manica. O arcebispo de Nampula chama atenção à sociedade a parar de propalar boatos de ódio e mortíferos e rebuscar a convivência harmoniosa social perdida nas comunidades do país. Dom Inácio Saúl falava esta sexta-feira no encontro de reflexão sobre o fenômeno de encolhimento dos órgãos genitais que está a criar agressões e mortes a inocentes. O encontro juntou vários estratos da sociedade com a finalidade de mostrar o impacto social, clínico e jurídico deste fenômeno que o arcebispo Saúl chamou de mortífero.
6: Deus oferece-nos a oportunidade de procurarmos juntos caminhos para a reposição da harmoniosa convivência social perdida por causa da circulação de uma informação que carece de compreensão razoável. Neste anfiteatro da Faculdade de Educação e Comunicação da Universidade Católica de Moçambique, em Nampula, a fé e a ciência abraçam-se. A medicina, a psicologia, as ciências jurídicas abraçam-se em defesa firme do valor sagrado da vida.
3: Arcebispo de Nampula chama a atenção à sociedade a parar de propalar boatos de ódio e mortíferos e rebuscar a convivência harmoniosa social perdida nas comunidades do país. O chefe da Brigada Central e membro da Comissão Política da cidade de Maputo, Tomás Salomão, diz que só com trabalho árduo e determinação, a Frelimo pode vencer os desafios futuros em prol da contínua construção do país. Tomás Salomão falava esta sexta-feira em Maputo, na reunião com os membros do partido, em preparação da 11ª Conferência Nacional de Quadros da Frelimo, a realizar-se em agosto próximo, em Chimoio, província de Manica. O encontro culminou com a divulgação das decisões saídas da 5ª Sessão Ordinária do Comitê Central da Frelimo, que decorreu em abril último, na Matola, província de Maputo. Na atualidade internacional, o presidente Cyril Ramaphosa diz que respeita a decisão proferida esta sexta-feira pelo Tribunal Constitucional em torno do caso de roubo de avultadas somas de dinheiro na fazenda dele, localizada em Palapala, na província de Limpopo. O Tribunal Constitucional Sul-Africano deliberou que o Parlamento agiu ilegalmente em 2022 ao votar contra o relatório de um painel independente que recomendava a abertura de um processo de destituição contra o presidente Cyril Ramaphosa. Igualmente, ordenou que o relatório do painel independente seja novamente remetido ao Parlamento. Apresentamos as notícias das 7 escutas próximas quando for 9 horas. 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

0: Pois a maioria do que ele vai falar não tem um sentido palpável. E a gente, ok, tudo bem, vai continuar esta conversa no dia seguinte ou até depois de 2 dias. E já será uma conversa passiva, calma, e não será uma discussão. Então é muito importante nós vermos em que nível está a nossa conversa, se está numa conversa saudável ou já passou por uma discussão. Depois da gente tentar conversar de novo sobre o assunto e ver que se não estamos a conseguir encontrar o meio termo, podemos sim recorrer aos nossos padrinhos, podemos recorrer a um amigo, podemos recorrer a uma terapia de casal para criar um ambiente mais saudável na nossa relação.
1: E é tá, se a terapia de casal resolve os problemas do casal?
0: A terapia de casal ajuda sim a resolver os problemas, mas não de uma forma assim definitiva. Porque nós estamos numa relação, nós estamos a viver e cada dia que passa estamos sujeitos a mais conflitos. Então a terapia de casal ajuda a minimizar o impacto negativo que este conflito possa trazer para a relação. Mas não quer dizer que se eu faço terapia de casal nunca mais terei conflitos, nunca mais terei problemas com o meu parceiro. Não, isto não acontece. Conflitos vamos ter, mas vamos estar sempre fortes e unidos para conseguir reduzir o impacto negativo que este conflito vai trazer para este casal.
1: E nesta forma de resolução dos problemas, é melhor que o casal esteja no momento com o psicólogo, neste caso, se calhar, ou com, juntos ou em separado?
0: Há formas diferentes, não é, de abordar a gente quando faz a terapia de casal, dependendo do impacto, né, do conflito, dependendo.
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2: Rosa Freitas e ouvinte, muito bom dia. O presidente da República, Daniel Chapo, já se encontra no distrito de Doha no prosseguimento da sua visita de trabalho à província de Tete. Vamos em direto ao detalhe com o jornalista Adriano Bicuano. Bom dia. Vamos desenvolver esta nota daqui a pouco. O presidente da República manifesta profundo pesar pelo desaparecimento físico de Festus Muhai, antigo chefe de Estado da República do Botswana e uma das figuras mais proeminentes da história política contemporânea daquele país, que perdeu a vida esta sexta-feira aos 86 anos. Em mensagem dirigida às autoridades tsuanas, Daniel Chapo expressa tristeza pela perda do antigo estadista, sublinhando o seu papel determinante na consolidação da democracia, na promoção da boa governação e no desenvolvimento socioeconómico do Botswana. O presidente Daniel Chapo diz que Festus Muhai será lembrado como um líder visionário comprometido com os valores da paz, da unidade e do progresso, acrescentando que o seu desaparecimento físico constitui uma perda irreparável, não apenas para o Botswana, mas para toda a África. O Parlamento apresenta e aprecia hoje o relatório da Comissão Parlamentar do Inquérito para averiguar a utilização de substâncias químicas perigosas na atividade mineira na província de Manica. Ainda hoje o Parlamento apresenta e aprecia na especialidade as propostas de lei do conteúdo local e de criação do Banco de Desenvolvimento de Moçambique. A Procuradoria Provincial da República na Zambésia emitiu um mandado de captura de 19 suspeitos de envolvimento na onda de boatos sobre atrofiamento de órgãos genitais masculinos. O porta-voz da Procuradoria Provincial da República na Zambésia, Rambo Simbi, explica que os processos instaurados surgem na sequência de atos que tiveram incidência nos distritos de Nicuadala, Namakurra, Mukuba, Kilimane, Mukubela e Maganja da Costa.
3: Podemos constatar que esses boatos, na verdade, não passam mesmo de boatos, desprovidos de qualquer elemento probatório, na medida em que grande parte dos indivíduos que têm alegado que os seus órgãos tenham desaparecido, uma vez submetidos à instância formal de julgamento, os mesmos alegam que não. Naquele momento eu estive em estado de pânico, pensei que tivesse desaparecido, mas a vítima já perdeu a vida, está lá.
2: Porta-voz da Procuradoria Provincial da República na Zambésia, Rambo Simbi, explicando que a Procuradoria emitiu um mandado de captura de 19 suspeitos de envolvimento na onda de boatos sobre atrofiamento de órgãos genitais masculinos, e este é, de resto, um assunto que vamos debater daqui a pouco no programa Linha Direta. Perto de 800 agricultores e criadores de gado das localidades de Entrelagos e Xissaua, em Mecanhelas, no Niassa, beneficiam desde esta sexta-feira de dois sistemas multifuncionais para irrigação e abastecimento de água. O detalhe por Sampaio Vitor.
4: Implantados nas comunidades de Xiuanda e Nakomo, as duas infraestruturas estão avaliadas em mais de 20 milhões de meticais. Falando no ato da entrega esta sexta-feira, a governadora do Niassa, Judith Macengeli, disse que estes sistemas enquadram-se nos esforços do governo de aumento das áreas de produção por irrigação e aumento da produção bovina e caprina na província. Sampaio Vitor, em Lixinga.
2: Um olhar sobre a atualidade internacional, a Organização Mundial da Saúde confirma o diagnóstico de 6 casos de antivírus e um total de 8 casos suspeitos após o surto ocorrido a bordo de um navio cruzeiro no Oceano Atlântico. O diretor-geral da OMS, Tedros Ghebreyesus, desloca-se hoje para ilhas espanholas das Canárias para coordenar a evacuação dos passageiros de um navio de cruzeiro que esteve em quarentena. E o governo espanhol adianta que todos os passageiros continuam sem sintomas de doença infecciosa transmitida pelos roedores. Na sexta-feira, a Organização Mundial da Saúde assegurou que o risco de propagação do antivírus à população global é absolutamente baixo e que apenas constitui perigo para a pessoa infectada. Para fechar o resumo das temperaturas máximas previstas para hoje nas principais cidades, Kilimani e Tete poderão registrar 34 graus centígrados de temperatura máxima, para Beira prevê-se 32 graus, Inhambane e Pemba 31, Maputo, Nampula e Vilanculo 30, Xai-Xai 29, Chimoio 27, por último, Lixinga pode chegar hoje aos 26 graus centígrados de temperatura máxima. Apresentamos as notícias das 9 às próximas, quando forem 11 horas.
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0: Estimado ouvinte, as nossas melhores saudações. Assim inicia este Linha Direta, num dia em que vamos abordar as estratégias para fazer face aos boatos e desinformação muito a propósito do atrofiamento de alegado atrofiamento de órgãos genitais, como se tem propalado. E para este debate contamos hoje com a presença aqui nos estúdios da doutora Wilza Fumo, que representa o Ministério da Saúde, é chefe do Departamento de Saúde Pública. Contamos também com a presença do doutor Isaú Menezes, é sociólogo. Temos também o doutor Joaquim Ampoca, é da Faculdade de Letras e Ciências Sociais da Universidade Eduardo Mondlane, e depois o doutor Ashmo Chagan, é psicólogo clínico. Poderíamos eventualmente contar com a presença aqui do Conselho Cristão de Moçambique, para o qual convidamos o secretário-geral. Vamos começar, portanto, este nosso Linha Direta, sendo certo que poderíamos ter, ou seja, poderá terminar um pouco mais cedo, se for o caso, na sequência da atividade presidencial. O chefe do Estado trabalha estes dias na província de Tete. E se justificar, esta Linha Direta poderá terminar um pouco mais cedo para darmos lugar, portanto, à intervenção do chefe do Estado. Vou começar esta Linha Direta convidando a doutora Wilza para nos dar alguma explicação se efetivamente esta questão de atrofiamento de órgãos genitais é possível ou não, se existe ou não, e vou pedir à doutora Wilza para que abordemos de forma clara, de forma que os nossos ouvintes entendam. Por favor, doutora Wilza, bem-vinda.
1: Bom dia, muito obrigada, e obrigada pelo convite para estar aqui. Bom, no nosso entender, esta forma de transmissão não é possível. Não é possível fazer encolher órgãos genitais de outra pessoa através de toque ou através de transmissão de olhares ou de pensamento. Mas entendemos este fenómeno, enquadramos este fenómeno como sendo algo que acontece no decurso da crença de que é possível que outra pessoa faça isso, baseado em superstição, baseado na forma como concebemos o mundo. Mas a partir desta crença gera-se um medo, um pânico, uma ansiedade, um receio, que faz com que haja um desencadeado de reações que até são físicas, mas são em resposta a este medo. E que essas reações físicas podem ser interpretadas por causa daquilo que a pessoa acredita como uma confirmação. Porque se eu estou a reagir ao frio, se eu estou a reagir ao medo, o meu corpo tem tendência a responder e responde a liberar muitas substâncias que fazem com que o corpo todo fique tenso, fique contraído, inclusive os órgãos genitais. E nesse momento em que há uma contração dos órgãos genitais, há um encolhimento que é em reação ou em resposta àquele medo, a pessoa, porque está a interpretar que isto é algo que alguém fez, é como se validasse, é como se confirmasse e dissesse: sim, está a acontecer comigo, meu Deus, é verdade, é real. E aquele medo gera mais medo e mais reações de alarme por todo o corpo. Então, nós entendemos que não há uma transmissão real de um encolhimento, mas que é possível, através da crença de que esse encolhimento aconteça, ter reações no corpo que fazem responder como se estivesse a encolher e que aumentam a sensação de pânico.
0: Enfermidade como tal que possa levar a este encolhimento ou atrofiamento não existe.
1: Não, mas existem situações até da forma como a pessoa foi feita ou está o corpo da pessoa, que em que a pessoa já pode ter alguma alteração nos genitais, mas que não foi transmitido nem foi concebido desta maneira.
0: Muito bem, doutor Ashmo Chagan é psicólogo, bem-vindo ao Linha Direta. Que interpretação é que se pode fazer a esta crença? A doutora Willis acabou de nos explicar que, do ponto de vista médico, de facto, não existe, embora existam situações que possam levar, se calhar, ao encolhimento de órgãos.
2: Bom, também saúdo a si, aos colegas do painel e aos radio-ouvintes. Bom, a doutora Wilson deu uma explicação profissional, mas vamos entender este fenómeno que está a acontecer na nossa sociedade, que aliás não é o primeiro. Repetidas vezes o país tem assistido esse tipo de fenômenos que mexe com a população e às vezes pode pensar que a situação de pobreza, de falta de recursos e talvez até de capacidade reduzida de resposta de instituições especializadas e o descrédito que pode estar relacionado com essas instituições leva naturalmente a esse tipo de crenças. E olhando particularmente para este fenómeno, a perda de um órgão genital masculino é de elevada importância, porque isso acaba atacando a masculinidade, bem como a posição social do homem.
3: Daí o pânico, doutor.
2: Daí o pânico, naturalmente, porque a percepção de que o pênis vai ficar atrofiado, encolhido ou até desaparecer, aquele homem perde naturalmente a sua, o seu simbolismo na sociedade. Aí acaba criando este pânico e a desorganização. A outra coisa, às vezes temos ouvido mensagens de pessoas que consideram estas crenças como ignorância. Acho que o doutor Isão Menezes também vai abordar sobre isto. A verdade é que ignorância como tal é uma forma insultuosa de dizer às pessoas. Quando as pessoas ouvem mensagens de ataques, quando vivem uma realidade, como dizia a doutora Wilson, no mundo das crenças, é a resposta culturalmente aceita para quando há fenômenos de azar ou de alguma preocupação. Então, dizer que são ignorantes, são desinformados, pode até ser. O outro aspecto que acho que mais tarde vamos discutir é a desinformação, que depois vem acompanhado com um boato. Existem mecanismos psicológicos que explicam como é que o boato se encaixa no tecido social e principalmente naquelas populações onde o aglomerado também acaba ficando agitado. Depois, no âmbito da psicologia social, psicologia das massas, também há como encontrar alguma tentativa de compreensão porque é que por uma pequena informação está todo o grupo preocupado e depois a transmissão da raiva é muito comum nesse tipo de situações. Infelizmente, segundo dados, há mais de 40 pessoas que morreram envolvidas naturalmente nessa desconfiança de que serem pessoas estranhas e usam a tal magia africana.
0: Muito bem, doutor Isaú Menezes, bom dia e bem-vindo. Bom dia. O que é que estará a acontecer na nossa sociedade com este alastrar e também a crença que se tem em relação a este boato?
4: Muito obrigado, bom dia a Derek Lipang, nosso moderador. Cumprimento também a todos os funcionários da Rádio Moçambique e aos ouvintes da Rádio Moçambique e, de modo particular, aos colegas do painel. Não há dúvidas que nós estamos perante um fenómeno social e em sociologia nós temos um sociólogo chamado Emile Durkheim que estudou a questão do facto social, portanto que não é mais do que a maneira de pensar, sentir e agir, e este facto social é portanto caracterizado por três fatores: a exterioridade, porque é exterior ao indivíduo; a generalidade, porque é, portanto, abarca todo o grupo social; e a coercitividade, porque acaba sendo coercivo aos indivíduos desse grupo. Sendo assim, estamos numa situação em que temos um problema que precisa de ser estudado. Podemos falar de todas as maneiras que podemos fazer, mas temos que o estudar. Eu começaria aqui por uma pergunta de partida. Se houve este problema, esse que foi afetado, onde é que está? Estamos todos a falar, mas devia aparecer e se preocupar, aproximar as entidades da saúde para nos trazer essas evidências. As buscas que eu fiz, portanto, em debates informais, na pesquisa Google, me permitem construir aqui quatro hipóteses de trabalho. A primeira hipótese, que pode ser até do fórum médico, podemos estar perante aquilo que se chama de síndrome de coro, que não é mais do que uma doença mental em que o indivíduo, a certo momento e em certas circunstâncias, pode ter a sensação de que está, portanto, a ter o problema de encolhimento dos órgãos genitais perante, portanto, a situações de frio, de medo, ansiedade, estresse, como a doutora Luísa estava a dizer há pouco tempo. A segunda hipótese de trabalho é, portanto, uma situação que acontece normalmente, que perante um stress, perante medo, sensação de ansiedade, desculpem que eu dê um exemplo que não é muito normal se falar em órgãos públicos, mas eu acho que é explicativo. Imaginemos que alguém está num ato sexual ilegítimo, portanto ilegal, onde, portanto, o marido, o homem, não é esposo daquela mulher e vice-versa. Eles ficam numa situação de stress latente. Ficam numa situação em que, a qualquer momento, por qualquer razão, rebenta o medo. Então, basta entrar uma chamada, por exemplo, de telefone, uma chamada telefónica, e verem que é quem está a ligar é a esposa daquele senhor ou o esposo daquela senhora. Todos entram em pânico. E nessa situação, quer queiramos, quer não, o órgão genital masculino encolhe. Isso acontece. A terceira hipótese de trabalho é magia. Todos nós sabemos que, quer seja branca ou negra, existe a magia. Então, e como tal, precisa de ser estudado como fenómeno social. A quarta hipótese de trabalho é, portanto, não menos importante, é o tal boato. Do ponto de vista sociológico, boato é uma configuração discursiva que se marca por duas características que são antagônicas. O boato integra e o boato exclui. Integra na medida em que o indivíduo que estiver, portanto, a contar o boato, estiver ainda sob crenças positivas daqueles que o ouvem. Portanto, se acreditam nele, as pessoas se unem a ele e ele fica integrado. Mas se esse boato irrita o grupo, imediatamente ele fica excluído. Então, feitas essas quatro hipóteses de trabalho, o que devo dizer é que nós estamos perante um fenómeno que devia espivitar o interesse de pesquisa profunda por parte dos nossos investigadores, das nossas universidades. Deviam ser um pouco mais proativas para fazerem um estudo aprofundado. Eu penso que, acredito que nós temos que dar a mão à palmatória como investigadores, devíamos ter esta preocupação de correr e investigar, mas acredito também que as universidades e outras instituições de pesquisa têm este problema grave que é geral, que é da insuficiência ou exiguidade de fundos. Mas, no meu entender, o governo devia constituir uma equipe de pesquisa multidisciplinar, portanto, integrando médicos, sociólogos, antropólogos, psicólogos, para fazer o estudo deste fenómeno e produzir recomendações que podem constituir base sustentável para a tomada de decisão, digamos, com base numa racionalidade científica por parte daqueles que são decisores.
0: Muito bem, doutor Isaú, muito obrigado. Já
3: começamos mesmo, pelo menos aqui a nível da Rádio Moçambique, este debate com esta a equipa multidisciplinar que discute, portanto, este fenómeno. E de resto já temos pelo menos a Universidade Eduardo Mondlane aqui através da Faculdade de Letras, representada pelo Dr. Joaquim Ampoca. Qual é o entendimento, portanto, em relação a este fenómeno?
5: Bom dia aos colegas aqui do painel, aos rádios ouvintes, e muito obrigado pelo convite. Em relação ao entendimento que a academia tem, a universidade tem, é que este fenómeno que está a ocorrer agora no país, ele não é um fenómeno novo. Se nós formos a olhar sobre a forma da sua

0: tirar dinheiro ou outros bens materiais. Portanto, nós temos que olhar para este fenómeno nesta dimensão de uma anomia social. E esses fenómenos vão ocorrendo de tempo em tempo. E elas resultam particularmente pela crença que as pessoas têm de que estes fenómenos são reais. Mas ali, como dizia o Dr. Ashton, a ideia ou o princípio não é considerar as pessoas como sendo ignorantes, mas esta crença é baseada num conhecimento local. E se for anotar, há uma outra componente que é de uma espécie de um bode expiatório. Porque a pessoa que é acusada de roubo de órgãos genitais, como a diversa literatura diz, é sempre uma pessoa estranha. Se não é estranha, há também a questão do medo em relação a ameaças externas. É como que essas pessoas constituíssem uma ameaça, que esse estranho é um intruso. Então, isto é que vai provocar, em alguma medida, esta crença e essas pessoas são atacadas. Daí que nós temos dois níveis da sua ocorrência. Temos um nível que é individual, que foi muito bem explicado aqui, que é a manifestação, que é a pessoa entra em pânico, diz que está com uma sensação de calor, de arrepio, e psicologicamente ela vai dizer a esta pessoa que os seus órgãos genitais estão a retrair ou estão a encolher. Depois tem uma dimensão coletiva. Esta dimensão coletiva é como a sociedade ela reage. Se for anotar nos casos que estão a acontecer em Moçambique, não só, este fenómeno já ocorreu no Ghana, na Nigéria, nos Camarões, na Gâmbia, também já ocorreu no Sudoeste Asiático, como a Tailândia, o caso da China. Como que ela ocorre e como está a ocorrer, por exemplo, em Moçambique, e assim como ocorreu, tem estado a ocorrer na África Ocidental, é que as pessoas depois elas se unem em multidões, atacam a pessoa acusada de roubo de órgãos genitais. E depois tem um outro fenómeno que é o linchamento. Os mesmos moldes em que está a ocorrer em Moçambique é assim que ocorre na África Ocidental. O fim último nesse ataque a esta vítima, quer por apedrejamento ou outras formas, por fim o que eles fazem? Queimam o indivíduo. Este queimar do indivíduo até a morte é como se a compreensão é que este indivíduo dotado de poderes mágicos e sobrenatural, a única forma de eliminar este poder, esta magia, é acabar com a pessoa. Então, este é outro entendimento. Daí que, como dizia o Dr. Isaú, este fenómeno é novo em Moçambique, mas ele tem estado a ocorrer em outras partes do mundo. É importante compreender porque também ele é muito contextualizado, porque ele tem a ver com valores e crenças que são socialmente construídas. Se for anotar, eu estava a ver um vídeo de Cabo Delgado, acho que estava numa esquadra, em que a pessoa acusada vem de Palma e a pessoa que foi vítima vem de Palma. O acusado recebeu uma chamada da esposa de Moeda e diz que está a acontecer algo ligado à questão de encolhimento de órgãos genitais, que tens que pôr uma borracha com alfinete. O que significa que a construção dessas representações sociais, a própria sociedade busca mecanismos de cura ou mecanismos de defesa para que não seja vítima. Daí que é importante perceber todo esse conjunto de representações sociais, como a sociedade constrói este saber local, este conhecimento e como que ele deve ser desconstruído. E no final do dia nós vamos notar que efetivamente o que está em jogo, e dizia bem aqui o Dr. Asmo, que tem a ver com a masculinidade, essa sensação de medo, não é só pelo retraimento ou encolhimento, mas é que olha-se para mais à frente. É como quem diz, já não vou ter a capacidade de gerar filho. Isto é que, no meu entender, acaba criando este medo. Daí que acredito que esta dimensão multissetorial de explicar o fenómeno e o impacto deste fenómeno e desconstruir esta percepção seria muito mais importante.
1: Muito bem, vamos ouvir o entendimento da Metramo. Já está presente aqui nos nossos estúdios, já representante, portanto, da Associação dos Médicos Tradicionais de Moçambique, Milagrosa Manjane, que acredito que é o apelido da senhora é Manjane. Muito obrigado. Qual é o entendimento da Metramo em relação a este fenómeno de alegado em

0: de órgãos genitais masculinos.
1: Muito obrigada pelo convite e saudar a todos que nos ouçam neste momento, em especial o painel. Dizer que a Metran, por sua vez, reconhece os problemas que existem, ou seja, a existência de fenómenos que... a existência desses fenómenos, porque não é, este não podemos considerar de facto o primeiro fenómeno. Já houveram vários e vários fenómenos que, por sua vez, são considerados fenómenos tradicionais ou de crenças, não é? Mas para dizer que, por nossa vez, a Metramo ainda não detectou, ou seja, ainda não teve evidências que possa dizer que sim, este problema de atrofia de órgãos genitais realmente existe, ou seja, é real. Porque começamos a ver que as pessoas estão a entrar em pânico, sim, por conta do trauma. Hein? O que está a ver é que as pessoas estão muito traumatizadas, conforme dizia o doutor, que já houve uma passagem que, uma altura em que se falava de chupa-sangue, que andava aí nas matas a chupar sangue das pessoas, isto e aquilo. Vários e vários fenômenos que foram existindo. Mas, para dizer que este fenômeno, hein, a Metramo tentou observar, tivemos uma conferência a nível da Metramo que tentamos peneirar ou procuramos saber que se realmente isto existe ou não. Acabamos vendo que isto nem tem a ver com feitiço, como vulgarmente falamos.
0: Nem com a magia.
1: Nem com a magia como tal, mas sim problemas de falsas notícias, alarmes, trauma, que as pessoas gostam de criar sempre um terror em qualquer sítio. E como agora trata-se de mídias, as mídias, os Facebooks, isto e aquilo, só da pessoa falar um bocadinho, uma palavrinha, já solta e desaparece, e todos acabam ficando afetados pela mesma. Então, é o que faz com que o povo moçambicano, a nossa sociedade, está a passar problemas sérios por conta deste dilema. Veja só, estamos a falar de tocar um indivíduo e de repente sentir que já não tem os seus órgãos genitais. Primeiro, dizer que, por viva voz, dizer que já tive uma experiência na semana passada, eu a voltar da nossa associação, ali mesmo nos Romanini, encontrei uns muitos jovens aí aglomerados agredindo o outro, o suposto mágico, né, nesse caso. Então, eu parei.
0: Que causa atrofiamento.
1: Que está a causar o atrofiamento. Parei, procuramos saber o que estava lá a acontecer. O jovem que foi tocado, que sentia que já não tinha os seus órgãos, estava deitado, a tremer, quase já que tinha uma febre que lhe criava situações críticas ali. Então, eu acalmei o jovem, procurei saber o que é que está a acontecer. Estava lá a avó ao lado. O jovem simplesmente disse: não estou a sentir os meus órgãos. Eu disse: muito bem, permita-me ver, eu sou tua mãe, posso ver. Ele, de facto, abriu o zip das calças e tirou o pênis. E todos viram que não, tem o pênis dele, está aqui, está aqui. Eu até fiz rir, assim, qual é o tamanho do seu pênis que te faz agora você crer que já desapareceu? É. Ele, não, é susto. E tanto que fiz um pequeno vídeo. É. Ele ali disse que era susto. É. Porque, de facto, quando já se fala de tocou-me, desaparecem os órgãos, você, se alguém te toca, já fica assustado. O nosso organismo, quando se assusta, quando pegamos trauma, de repente tu começas a tocar, parece que não estás a sentir o seu lábio. De repente parece que não estás a sentir até o seu próprio olho. Podes não sentir. Isso por quê? Porque já estás traumatizado com uma coisa xixi. É o que está a acontecer neste preciso momento, dizer que a Metram, por sua vez, não tem evidências, hein? Tanto que as pessoas, outras, estão a testemunhar que não há evidências. Simplesmente o que está a acontecer é o trauma. Então, importa-me referir que este problema tem como tema responsabilidade pública. Responsabilidade pública por quê? Porque as nossas crenças sempre deixam trauma em todos os lados. Então, a responsabilidade pública, refiro o Ministério da Justiça por conta do espancamento, a mortes, hein? O Ministério da Justiça também, o próprio Ministério da Saúde, porque se, enquanto o Ministério da Saúde também não detectar evidências como tal, agora já estou a ouvir a falar de trauma, de que não sei nem como explicar, que é mais ou menos aquilo que estamos a dizer, que
2: porque quando um organismo se assusta por qualquer tipo de coisa, hein, normalmente acaba sentindo que o meu olho já não está a existir. Como dizia aí o doutor, que dizia que em algum momento, quando um casal está a amantizar, hein, quando ouve o telefone a tocar, ficam assustados. E muitas das vezes quem entra em queda é o homem, hein? O pênis arreia. Por quê? Por conta do trauma que este já carrega, por saber que se o marido desta senhora me encontra, não sei o que é que vai acontecer. Então, é preciso que a responsabilidade, de facto, exista, que isto seja uma responsabilidade pública. Começamos a fazer palestras, hein, nos bairros, até fora dos bairros, começando das nossas casas, porque até os nossos filhos já ficam assustados, nos bairros, nas localidades, províncias, que é para trazer de volta... esta conjunção de fazer perceber que não existe nenhum atrofiamento de órgãos até então, a não ser que sejam outros assuntos, porque opa, somos tradicionalistas, cada um com suas crenças pode ir pedir com que se alargue o pênis, de repente as coisas não correrem bem, porque o pênis é uma veia, hein? Não correrem bem, piorarem a situação e a pessoa se sentir já numa condição inútil. Então, para mim, o que tem que ser feito e muito urgente é que haja uma palestra
3: muito
2: que
3: bem,
2: é para tranquilizar.
3: Vamos aprofundar daqui a pouco sobre que caminhos podem ser encontrados para fazer face, portanto, a este fenómeno. Que, se me permitem, queria convidar a todos para acompanharmos um ou dois pronunciamentos feitos ao mais alto nível. O presidente da República, Daniel Chapo, que trabalha na província de Tete e ontem no distrito de Xiúta, pronunciou-se sobre este fenómeno e pediu vigilância.
4: Estes dias, o inimigo do desenvolvimento e o inimigo da paz, o inimigo da unidade do povo moçambicano e o inimigo da segurança do povo moçambicano inventou um boato. E este boato está a levar o povo moçambicano a matar o seu irmão, a ferir o seu irmão e a odiar o seu irmão, violentar o seu irmão. Este é o inimigo do desenvolvimento. Este é o inimigo da paz do povo moçambicano. Estes dias, inventou um boato, uma autêntica mentira. Anda por aí a dizer que existem pessoas que quando toca outra pessoa ou cumprimenta outra pessoa, o sexo desaparece ou o sexo costuma se atrofiar. Nós, como governo da República de Moçambique, do Rovuma ao Maputo, do Zumbo ao Índico, incluindo daqueles moçambicanos que estão fora de Moçambique, estamos à procura de uma pessoa só que tenha desaparecido o sexo ou o sexo tenha se atrofiado em resultado de alguém ter lhe cumprimentado ou de ter lhe tocado. Não existe. Vou repetir, nós, como governo, estamos à procura do Rovuma ao Maputo, do Índico ao Zumbo, de uma pessoa só que tenha desaparecido o sexo ou o sexo tenha se atrofiado em resultado de alguém ter lhe cumprimentado ou alguém ter lhe tocado. Não existe uma pessoa só. Estão a entender? Uma pessoa só não existe e não vai existir, porque isso não é verdade, é mentira, é boato do inimigo do desenvolvimento, o inimigo da paz. Nós, como governo, temos o controle de todos os hospitais do Rovuma ao Maputo, do Zumbo ao Índico. Temos o controle de todos os centros de saúde do Rovuma ao Maputo, do Zumbo ao Índico. Ainda não recebemos nenhuma pessoa sequer que tenha se apresentado num hospital a dizer meu sexo desapareceu. É boato, é mentira, é invenção. Inimigo da paz e o inimigo do desenvolvimento do povo. Nós temos controle de postos de saúde, centros de saúde de todo o país. Não existe uma pessoa que se apresentou num hospital a dizer que meu sexo desapareceu ou se atrofiou. Não existe essa pessoa. Por isso tem que ficar claro para todo o povo moçambicano, todo o povo de Tete, para o povo de Xiúta, que isto é mentira, é boato para distrair o povo moçambicano. Porque o povo moçambicano tem que se concentrar no trabalho para produzir comida, para matarmos a fome, termos comida e outros produtos, não só para alimentar a nossa família, mas para podermos vender, termos dinheiro e criarmos melhores condições de vida para a nossa família e para Moçambique. Temos que nos concentrar no trabalho.
3: Esta mensagem do Presidente da República em relação a estes boatos é uma mensagem que não só vale para o povo de Xiúta, mas também para todo o povo moçambicano. E a Primeira-Ministra exortou Por seu lado, na última terça-feira, em sede do Parlamento, a todos os cidadãos a se manterem calmos e vigilantes face à onda de boatos sobre o alegado atrofiamento de órgãos masculinos depois de toque por uma outra pessoa. Bem-vinda, Levi, que considerou que esta situação está a causar distúrbios, agressões e mortes de inocentes.
5: Nos últimos dias, registra-se em alguns pontos do nosso país uma agitação social que está a causar distúrbios, agressões e mortes de inocentes associados à síndrome de coro, isto é, a crença que os órgãos genitais estão a encolher ou a desaparecer quando se é tocado por uma outra pessoa. Exortamos todos os cidadãos e comunidades a manterem-se vigilantes contra esta onda de desinformação relativa ao encolhimento e ao desaparecimento dos órgãos genitais, que é propalada por pessoas de má fé, com o fim de criar instabilidade no seio da sociedade. Apelamos ainda à sociedade a se informar junto das autoridades competentes e a buscar ajuda na unidade sanitária mais próxima, caso se mostre necessário.
3: Muito bem, ouvimos estes dois pronunciamentos, o Presidente da República e a Primeira-Ministra. A doutora Wilson, de que ações é que estão a ser levadas a cabo a nível do Ministério, o que é que pode ser feito para fazer face a este boato que infelizmente está a levar a perdas de vidas humanas?
6: Bem, o Ministério da Saúde, desde que começou a ver esta questão, ou esta notificação de que havia pessoas que estavam em sofrimento, e enquadramos, como foi já dito aqui, nesse síndrome de coro, enquadramos como uma manifestação de um fenómeno derivado de uma crença, mas que na verdade não há uma alteração real no corpo. Começamos a desencadear ações baseadas em três pilares principais. Um é comunicação, como esteve a dizer, intensificamos aquilo que é a educação ou a transmissão de informação em todas as plataformas possíveis, através de difusão de mensagens ou mensagens-chave, que seriam mensagens de orientação para a explicação do fenômeno, mas também de tranquilização e de promover que busquem apoio junto das unidades sanitárias. Estamos a trabalhar em parceria com o Instituto Nacional de Comunicação de Moçambique para a difusão dessas mensagens. Temos estado também a fazer posters, a fazer vídeos, a fazer áudios que estão a ser distribuídos nas várias plataformas, rádio, televisão, e também pelos WhatsApps, recorrendo aos novos meios de comunicação. A nossa participação nos órgãos de comunicação social, como estando aqui hoje, como estamos em outros lugares, muito obrigada pelo convite mais uma vez, para desta forma também ajudar a difundir esta informação, identificar os locais onde começa o rumor e tentar, antes que ele se alaste de forma muito intensa, fazer o corte da transmissão na comunidade, com palestras, com orientação. Isso já está a ser feito um pouco ao longo de todo o país, pelos colegas e por outros profissionais também que estão conosco nestas ações comunitárias, incluindo os líderes comunitários tradicionais e religiosos. Temos um pilar que é de manejo de casos, e neste pilar de manejo de casos estamos a capacitar primeiro os atendentes da Louvida, que são as pessoas que muitas vezes, não só da Louvida, mas outras plataformas também de saúde, para onde as pessoas recorrem para ter alguma informação, ou quando estão naquele momento de crise para ter alguma orientação. Também foi feita uma capacitação de jornalistas para também ajudar-nos nesta questão de difusão de informação de forma não sensacionalista, mas de forma também educativa e promotiva. E estamos a trabalhar na capacitação dos nossos profissionais, porque, como dissemos, estamos a enquadrar dentro da saúde mental, mas as pessoas podem vir de várias portas quando recorrem à unidade sanitária. Então estamos a capacitar-nos como grupo para estarmos capazes de dar vazão aos casos que entrem na unidade sanitária. E existe o último pilar, que por acaso é muito importante e tem muito a ver com o que estamos a fazer aqui, que é a intersectorialidade. Nós estamos definitivamente a trabalhar com todos os outros setores de interesse, porque sozinhos não somos capazes de travar este assunto na unidade sanitária, visto que já foi bem dito, é um assunto social e tem origem na comunidade. Então estamos a trabalhar junto do Ministério da Justiça, do Ministério do Interior, estamos a trabalhar com as lideranças tradicionais, com os líderes comunitários, com os líderes religiosos, a CIRCOM, a PIRCOM, e estamos a trabalhar também com a METRAMO, porque temos dentro do Ministério nossa Direção de Medicina Tradicional e todos os outros parceiros de interesse, inclusive a Academia, para ajudar-nos a ter essas respostas sobre os estudos também antropológicos e sociológicos e psicológicos, todos que podem, dentro das suas ciências, contribuir para que nós tenhamos mais clareza sobre o que está a acontecer. Estamos a agregar-nos em forma de grupo multissetorial e estamos a desencadear todas essas ações, inclusive de monitoria. E o último pilar que eu não falei, mas é a vigilância, é algo que também estamos a fazer com a distribuição de boletins e folhas que vão captando as informações desde o nível distrital para que possamos estar em condições de saber qual é o impacto que está a ter em cada local e se estamos a caminhar no sentido de agravar ou se estamos a caminhar no sentido de reduzir, de forma a nortear os nossos passos seguintes.
3: Muito bem, volto agora a Metramo. Senhora Milagrosa Manjane, já tinha começado de resto com as propostas do que pode ser feito, pode voltar a elaborar o que é que pode ser feito, o que é que a Metramo está a fazer para fazer face a estes boatos que infelizmente estão a levar a mortes de pessoas e também ferimentos de pessoas que são tidas como promotoras deste alegado atrofiamento.
1: Para fazer face a este boato, a Metram, por sua vez, conforme dizia a prior, que estamos a fazer palestras dos bairros, principalmente o bairro de Xomani, né, que tem muitas confusões, no próprio mercado. Lá já instalamos algum pessoal que faz parte da medicina tradicional, que é para junto poder controlar estas situações. No Vulcano também tem uma equipe que está lá a controlar, sendo um park station, tem lá muita gente que muitas das vezes quando um dos jovens bebe uma tentação e decide gritar, todos acabam matando a pessoa acusada. Então lá também já temos uma brigada que está sob o controle disto. Então, para dizer que estamos sempre também a fazer vídeos, a participarmos, a fazer áudios, estamos mesmo a trabalhar e em conexão, sabendo que somos parceiros da medicina convencional, em conexão com a medicina convencional. Esse é o nosso grande papel neste preciso momento, que mesmo aqueles médicos tradicionais que não conseguem sair de casa, mas vendo uma situação dessa natureza a surgir no seu quarteirão, já tem como controlar a situação e logo participar para os que estão a trabalhar no campo.
3: O país é vasto, apontou apenas alguns locais da cidade de Maputo, a nível das províncias. Este trabalho também está a decorrer?
1: O trabalho está sendo feito a nível nacional. Nós estamos sempre em comunicação com os que estão fora que estão noutras províncias, estamos sempre a interagir, que é para podermos saber o que é que está a acontecer, quantas pessoas estão sendo lixadas, isto e aquilo. Estamos sempre em coordenação.
3: Muito bem. Doutor Isaú Menezes, uma vez mais, o que é que pode ser feito a nível das nossas comunidades para fazer face a este fenómeno?
7: Eu penso que neste momento o que nós devemos fazer é preparar as lideranças locais para que primeiro tenham o mesmo entendimento do fenómeno, mesma interpretação, e depois possam, portanto, as pessoas influentes, líderes comunitários, trabalhar ao nível das comunidades para que expliquem às pessoas que o que estão a pensar, aquilo que são as suas crenças, não são de facto a origem do problema e a essência, e tem que indicar onde é que está a essência do problema. Se nós conseguirmos fazer este trabalho ao nível da base, podemos conseguir, digamos, parar com este fenómeno. Mas eu penso que o outro passo que se deve fazer na senda daquilo que eu estava a dizer para se fazerem estudos aprofundados é vermos afinal o que é que está a acontecer, qual a origem sociogeográfica, porque é que a origem sociogeográfica de problemas desta natureza tende a concentrar-se numa determinada parte, portanto, é onde há mais epicentros deste tipo de crenças, porque sabendo as causas disso, portanto, a etiologia do comportamento predominante, podemos explicar melhor, podemos dominar melhor os nossos discursos para convencer as pessoas ou dissuadir as pessoas essa maneira de pensar, de sentir e de agir, que eu disse que Durkheim chamou de facto social.
3: Dr. Isaú, sugere que essas ações devem estar concentradas nessas zonas que têm sido epicentros. Estamos a ter este caso, por exemplo, cujo epicentro é a Zona Norte, concretamente a província de Cabo Delgado. É ainda na Zona Norte, onde temos ouvido também situações que têm levado a mortes e destruições por conta de boatos que dão, por exemplo, a situações em que há pessoas que são acusadas de estarem a propagarem a cólera, por exemplo.
7: Sim.
3: Então, sugere que
7: que o cloro traz a cólera.
3: Exatamente.
7: O fenómeno de chupa-sangue, o fenómeno de encolhimento dos órgãos genitais, o fenómeno de naparamas. Portanto, tem que se estudar. Porquê? Que tudo tem o epicentro naquela zona.
3: Muito bem. Doutor Ashmo, o ser humano é o ponto central, que trabalho é que tem que ser feito para, de facto, trazer o homem à consciência sobre esses fenómenos?
8: Bom, infelizmente a psicologia escolheu uma área tão complexa para o seu trabalho. O ser humano é extremamente difícil de entender. Quando tudo parece que já sabemos todas as linhas de entendimento do ser humano, todo dia nos surpreende. Mas alinhando com os colegas estavam a dizer, e como dizia o Dr. Isaú, principalmente, por que que nos grandes centros aglomerados e naquelas zonas onde aparentemente as instituições que deviam zelar, quer polícia, justiça, saúde, educação, estão muito fragilizadas, é onde esses fenómenos mais começam e depois se espalham facilmente. Em tempos, no pós-independência, é verdade que bom, a sociedade tinha um perfil nessa altura, mas em todo o sítio onde a população vivia, havia órgãos, é verdade, decidido desde o ponto de vista central, é de gestão da vida daquela comunidade. Recordo que tínhamos sempre, não só chefe do quartelão, chefe de 10 casas, chefe do bairro, e para aí ia andando. Só que de alguns anos para cá, todas essas autoridades, inclusivamente autoridades locais, socialmente com esse poder de gestão, foram perdendo crédito na própria sociedade. Qualquer tentativa dessas autoridades de querer reverter a situação, lamentavelmente são agredidas, são espancadas. Talvez seja também por causa dessa crise social que nós estamos a ter, o descrédito, por exemplo, em relação ao Partido Frelimo, ao governo moçambicano e tudo aquilo que se pretende. Quer dizer, quando vai, por exemplo, uma unidade sanitária com uma campanha de ir profilizar, por exemplo, um determinado bairro, por causa da ameaça da cólera ou de outras doenças da malária, infelizmente aquela equipa tem dificuldade de entrar. Mesmo trabalhando com líderes comunitários, ser o líder comunitário a ir para os bairros, ninguém aceita abrir a porta. Como dizia o São Menezes, colega também da Universidade do Amandar, há um trabalho que tem que ser feito. Quando o doutor fez referência ao doutor Carlos Serra, nessa altura Carlos Serra era muito presente, porque fazia pesquisas, trazia coisas de lá do campo e vinha produzir, organizava conferências e todos. Não só a dizer que depois da morte de Carlos Serra mais ninguém está a fazer. Só que o impacto desse tipo de trabalho, infelizmente, não está a existir. Então, temos que continuar. A informação, nós costumamos dizer que é necessária, mas não é suficiente para a mudança de comportamento. Há resistência comunitária para aceitar toda ação de mudança. E quem sofre é a própria população. No noticiário das 9, fez referência àquele tal julgamento. A tal Exato. Vítima, em sede do tribunal, reconheceu que era só medo, eu não tinha perdido meu órgão. Então, essas mensagens deviam ser mais repetidas. Quanto mais repetimos evidências de julgamento em Niassa, por exemplo, acho que na Zambeza também e noutras partes, a população aos poucos vai reduzindo o impacto dessas crenças e vamos trabalhar. Então, o que sugiro é que nos grandes centros aglomerados temos que ter lá uma equipa multidisciplinar. Felicito a Metram, porque de alguma forma está ligado com a magia africana. E quem pensa que é a magia africana é porque nós vamos praticar na medicina tradicional e contratamos um determinado serviço e somos dotados dessa capacidade e fazemos o que nós entendemos. Então, se é a própria Metram que está a aparecer a dizer que nós, como a Metram, não reconhecemos que há essa magia africana, isso é muito bom. Da mesma forma que não temos aqui representantes da Igreja, porque também a Igreja tem um poder muito forte na nossa sociedade. Os líderes religiosos também deviam ser frequentemente a aparecer. E não só as autoridades governamentais, porque há sempre uma sessão de esse sempre inventa, sempre querem não sei quantos. Parte da fala do Presidente da República, reconheço que é responsabilidade, mas quando traz a mensagem, o inimigo do povo, aquele que não quer o desenvolvimento, quer dizer, isso pode parecer mais do que se pretende. Reconhecer que é boato, que não existe, e uma das coisas que o Presidente disse, em todas as unidades sanitárias, ainda não apareceu sequer um que veio mostrar que o seu órgão desapareceu.
3: Muito bem, doutor, voltaremos a acompanhar esta abordagem do Presidente da República. Podemos ter uma breve pausa para a transmissão do sinal horário.
9: 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Acerta o seu relógio, são 10 horas em todo o país.

0: Muito bem, estamos já na segunda hora deste Linha Direta, num dia em que propomos já debater sobre as estratégias de combate a boatos e desinformação no país, muito a propósito do fenómeno de alegado encolhimento de órgãos genitais masculinos após um simples contacto físico ou toque, o que tem gerado pânico e violência em alguns pontos do país. Para debatermos esta problemática, convidamos hoje o Ministério da Saúde, representado pela doutora Wilza Fumo, que é chefe do Departamento de Saúde Mental no Ministério da Saúde, conforme disse, a Metramo, Associação dos Médicos Tradicionais de Moçambique, é representado por Milagrosa Manjane. Temos ainda a presença do doutor Isaú Menezes, é sociólogo, e o doutor Asmo Chagane, psicólogo, e temos ainda a presença da Faculdade de Letras e Ciências Sociais da Faculdade de Letras e Ciências Sociais da Universidade Eduardo Mangueira, Dr. Joaquim Nhampoca, e com este painel multidisciplinar que debatemos, portanto, este fenómeno. Iria, uma vez mais, sugerir para voltarmos a acompanhar, portanto, o pronunciamento do Presidente da República e da Primeira-Ministra, por forma a continuarmos a olhar, portanto, para este fenómeno.
1: Estes dias, o inimigo do desenvolvimento e o inimigo da paz, o inimigo da unidade do povo moçambicano e o inimigo da segurança do povo moçambicano inventou um boato. E este boato está a levar o povo moçambicano a matar o seu irmão, a ferir o seu irmão e a odiar o seu irmão, violentar o seu irmão. Este é o inimigo do desenvolvimento. Este é o inimigo da paz do povo moçambicano. Estes dias, inventou um boato, uma autêntica mentira. Anda por aí a dizer que existem pessoas que quando toca outra pessoa ou cumprimenta outra pessoa, o sexo desaparece ou o sexo costuma se atrofiar. Nós, como governo da República de Moçambique, do Rovuma ao Maputo, do Zumba ao Índico, incluindo daqueles moçambicanos que estão fora de Moçambique, estamos à procura de uma pessoa só que tenha desaparecido o sexo, ou o sexo tenha se atrofiado em resultado de alguém ter lhe cumprimentado ou de ter lhe tocado. Não existe. Vou repetir, nós, como governo, estamos à procura do Rovuma ao Maputo, do Índico ao Zumbo, de uma pessoa só que tenha desaparecido o sexo ou o sexo tenha se atrofiado em resultado de alguém ter lhe cumprimentado ou alguém ter lhe tocado. Não existe uma pessoa só. Estão a entender? Uma pessoa só não existe e não vai existir, porque isso não é verdade, é mentira, é boato do inimigo do desenvolvimento, o inimigo da paz. Nós, como governo, temos o controle de todos os hospitais do Rovuma ao Maputo, do Zumba ao Índico. Temos o controle de todos os centros de saúde do Rovuma ao Maputo, do Zumba ao Índico. Ainda não recebemos nenhuma pessoa sequer que tenha se apresentado num hospital a dizer meu sexo desapareceu. É boato, é mentira, é invenção, inimigo da paz e inimigo do desenvolvimento do povo. Nós temos controle de postos de saúde, centros de saúde de todo o país. Não existe uma pessoa que se apresentou num hospital a dizer que meu sexo desapareceu ou se atrofiou. Não existe essa pessoa. Por isso tem que ficar claro para todo o povo moçambicano, todo o povo de Tete, para o povo de Xiuta, que isto é mentira, é boato para distrair o povo moçambicano. Porque o povo moçambicano tem que se concentrar no trabalho para produzir comida, para matarmos a fome, termos comida e outros produtos, não só para alimentar a nossa família, mas para podermos vender, termos dinheiro e criarmos melhores condições de vida para a nossa família e para Moçambique. Temos que nos concentrar no trabalho.
0: Recordamos que a Primeira-Ministra exortou na última terça-feira em sede do Parlamento aos cidadãos a se manterem calmos e vigilantes face a esta onda de boatos sobre o alegado atrofiamento de órgãos masculinos depois do toque por outra pessoa. Bem-vinda, Levi. Considerou que esta situação está a causar distúrbios, agressões e mortes de inocentes.
2: Nos últimos dias, registra-se em alguns pontos do nosso país uma agitação social que está a causar distúrbios, agressões e mortes de inocentes associados à síndrome de coro, isto é, a crença que os órgãos genitais estão a encolher ou a desaparecer quando se é tocado por uma outra pessoa. Exortamos todos os cidadãos e comunidades a manterem-se vigilantes contra esta onda de desinformação relativa ao encolhimento e ao desaparecimento dos órgãos genitais, que é propalada por pessoas de má fé, com o fim de criar instabilidade no seio da sociedade. Apelamos ainda à sociedade a se informar junto das autoridades competentes e a buscar ajuda na unidade sanitária mais próxima, caso se mostre necessário.
0: Primeira-ministra, bem-vinda a Levi, falando terça-feira em sede do Parlamento, na sessão de perguntas colocadas pelas bancadas na Assembleia da República. Volto aqui ao painel para perguntar ao Dr. Nyampoka sobre o que é que pode ser feito para fazer face, portanto, a este fenómeno de boatos.
3: Certo. Eu acho que, representando a academia, a universidade, eu acho que um dos papéis da academia é a pesquisa, a investigação, de modo a que traga um conhecimento científico, evidências sobre as origens do fenómeno. Conhecendo as origens do fenómeno e as interligações que este fenómeno tem com vários outros fatores sociais e culturais, o governo poderá melhor tomar uma decisão com conhecimento de causa. E se for a notar no discurso de Sua Excelência Presidente da República e da Sua Excelência Primeira-Ministra, há aqui o apelo à paz, entre aspas, e por outro lado há um apelo no sentido de que temos que olhar para o trabalho e para a produção. Ao fazer este apelo, percebemos nós que há uma consciência de que fatores como a pobreza, fatores como o nível de escolaridade, também contribuem para a expansão e propagação deste boato. Porque as crenças, elas se propagam cada vez mais quando estão num terreno fértil, quando há um nível de desigualdade maior, os níveis de desigualdade são maiores, quando o nível de escolaridade também é reduzido, porque a capacidade de discernimento do bem e do mal é cada vez mais reduzida. Significa que ainda temos esse desafio como sociedade, como país, no contexto da educação e de reduzir os níveis de desigualdade e de pobreza. Também a informação, a divulgação da informação de forma contínua e constante. Quando Sua Excelência Primeira-Ministra fala e apela à vigilância, por outro lado está a falar, se olhar para termos sociológicos, a questão dos mecanismos de controle social. Porque a própria sociedade, ela tem os seus mecanismos de controle social. Mas, quando estes mecanismos de controle social, que fazem parte daquilo que se chama de consciência coletiva, enfraquecem e eleva-se a consciência individual, começam a surgir comportamentos desviantes ou anomias sociais. Daí que é importante reforçar esta consciência coletiva para que os diversos mecanismos, quer mecanismo de ordem social, quer mecanismos legais, como o papel da polícia, o papel da justiça, funcionem e procure-se encontrar. Por exemplo, falava-se aqui de dois casos que pararam no tribunal e que as pessoas que acusavam e aquelas depois foram vítimas diziam que foi um pânico, e este pânico é ligado a uma dimensão mental psicológica que se reflete numa reação física. Daí que eu acho que é importante continuarmos a falar sobre o fenómeno, que não é, existe uma ligação direta entre o toque, o aperto de mão, não há nenhum desaparecimento dos órgãos genitais. E continuamos também a falar sobre, enquanto não haja estudo específico feito em Moçambique, em particular nas regiões que são epicentro desses fenómenos, não apenas este, dos vários que nós já falamos, podemos nos socorrer a estudos feitos em outros quadrantes, muito em particular na África subsaariana. Porque o tipo de manifestação, as crenças em si e como que isso se propaga tem muitas similaridades com aquilo que está a acontecer em Moçambique.
0: Muito bem, daqui a pouco poderemos contar com a participação dos nossos ouvintes, que poderão colocar suas questões e opiniões para os devidos comentários e respostas dos nossos convidados aqui. Os números iremos anunciar dentro de instantes. O país é vasto, multiétnico, multicultural e também com várias cores políticas. Que papel é que podem ter as lideranças políticas? O doutor Ashmo dizia há pouco que, infelizmente, há algum entendimento das comunidades é associado ao governo ou ao partido que governa em relação a certos fenómenos. Que papel é que podem ter, portanto, os outros líderes políticos em face de fenómenos como este? Doutor Ashmo.
4: Bom, até agora, o que eu vi, por exemplo, é que o Partido Frelimo criou brigadas, estão em todas as províncias a fazerem esse trabalho. Que é exatamente a atuação, apesar de ter sido uma resposta tardia, quer o pronunciamento da primeira-ministra, quer o que o presidente está a fazer em comícios diferentes para falar exatamente deste fenómeno. É essa atuação. Ainda não vi outros líderes dos partidos a também se posicionar em relação a isto para o apoio para a mudança desta situação.
0: Muito bem, indicação de que o Presidente da República trabalha hoje no distrito de Doha e vamos dar por terminado este nosso debate para dar lugar, portanto, a divulgação deste trabalho do chefe do Estado na província de Tete. Hoje aqui no Linha Direta estivemos a discutir sobre a estratégia de combate a boatos de desinformação no país, muito a propósito do fenômeno do alegado encolhimento de órgãos genitais masculinos, em presença aqui nos estúdios do Ministério da Saúde, através da doutora Wilza Fumo, chefe do Departamento de Saúde Pública, Metram, Associação dos Médicos Tradicionais, representado por Milagrosa Manjane, doutor Isaú Menezes, sociólogo, doutor Ashmo Chagane, psicólogo, e também a Faculdade de Letras e Ciências Sociais da Universidade Eduardo Mangana, representado pelo doutor Joaquim Nhampoca. Muito obrigado pela presença. E contamos convosco nas próximas oportunidades. Muito obrigado.
5: Obrigado.

0: São 10 horas e 13 minutos. O presidente da República, Daniel Chapo, inaugura hoje, na província de Tete, o edifício do Tribunal Judicial do Distrito de Doa. Em direto, os jornalistas Adriano Biquiwan e Armando Kembo. Bom dia.
1: Doa, oi! Moçambique, oi! Unidade Nacional, oi! A paz, oi! Tete, oi! Muito obrigado, podemos sentar. Venerando presidente do Tribunal Supremo da República de Moçambique, senhor ministro da Justiça, Assuntos Constitucionais e Religiosos, senhores membros do governo aqui presentes, veneranda vice-presidente do Tribunal Supremo e presidente do Cofre dos Tribunais, senhores membros do Conselho Consultivo da Presidência da República, venerando secretário-geral do Tribunal Supremo, venerando juízes desembargadores, senhora secretária de Estado na província de Tete, senhor governador da província de Tete, senhor primeiro secretário do Comitê Provincial, senhor administrador do Distrito de Doa, senhor primeiro secretário do Comitê Distrital de Doa, senhores administradores distritais aqui presentes, caros profissionais do setor da administração da justiça, ilustres líderes comunitários, nossos pais aqui presentes, meritíssimo doutor juiz do Tribunal Judicial do Distrito de Doa, digníssima procuradora do Distrito de Doa, caros representantes de confissões religiosas, estimados trabalhadores, empreiteiro e fiscal da obra, distintos convidados, caros grupos culturais aqui presentes, caros amigos da comunicação social, querida população de Doa, minhas senhoras e meus senhores. Nos reunimos hoje aqui no Distrito de Doa, nesta bela província de Tete, centro de Moçambique, para procedermos à inauguração oficial de dois tribunais. O Tribunal Judicial do Distrito de Doa e o Tribunal Judicial do Distrito de Magué, depois de termos escalado há dois dias aquele distrito como nosso ponto de entrada nesta visita à província de Tete, edição 2026. Estas instâncias judiciais representam muito mais do que meras infraestruturas físicas. Elas configuram a materialização do compromisso do Estado moçambicano com a justiça, com a dignidade humana, com os direitos humanos e com o futuro da nossa nação. Gostaríamos de realçar que, em estrita coordenação com o Tribunal Supremo, no âmbito da relação de interdependência institucional entre os órgãos de soberania, alencamos como tema central para os dois tribunais judiciais distritais, cada criança importa, cada direito conta. Com este tema, reafirmamos de forma inequívoca que o desenvolvimento de Moçambique deve assentar na proteção integral dos direitos de todos os cidadãos, com especial atenção às crianças, às flores que nunca murcham, como dizia o nosso saudoso presidente Samora Moisés Machel. O bem mais precioso da nossa pátria amada e o futuro de Moçambique. Distintos convidados, minhas senhoras, meus senhores, a construção destes tribunais aproxima a justiça das comunidades, reduz distâncias, para este caso concreto, mais de 100 quilômetros, elimina barreiras e fortalece a confiança do cidadão nas instituições do Estado. Em distritos como os de Magué e Doa, onde os desafios de acesso aos serviços públicos ainda se fazem sentir, Este passo constitui uma verdadeira conquista histórica, como disse aqui o venerando juiz-presidente do Tribunal Supremo. Hoje, afirmamos com convicção, a justiça não deve ser um privilégio de alguns, mas um direito efetivo de todos os moçambicanos e de todos que decidiram fixar a residência no nosso país. Ao inaugurarmos estas infraestruturas, renovamos nosso compromisso com a proteção das crianças contra todas as formas de violência, abuso, exploração e negligência. Cada criança que sofre um silêncio interpela a nossa consciência coletiva como nação e exige uma resposta firme, coordenada e eficaz do sistema de administração da justiça. Os tribunais que hoje abrimos ao público devem, por isso, ser espaços de esperança com a nossa criança e, sobretudo, um espaço onde a criança encontra o seu último reduto de proteção, onde a família, a célula base da sociedade, encontra orientação e onde a lei se afirma como humanidade e sensibilidade social. E, sobretudo, onde se decide com humanidade e sensibilidade social. Queremos sublinhar que os magistrados judiciais e do Ministério Público, advogados, defensores públicos, bem como funcionários e agentes judiciais, aqui destacados no distrito de Doha, ou que vão procurar os serviços destes tribunais por parte da nossa população, tem uma nobre missão: assegurar que cada processo seja tratado com celeridade, imparcialidade e profundo respeito pelos direitos humanos, sobretudo quando estão em causa os direitos de uma criança. Moçambicanas e moçambicanos, a promoção da justiça exige mais do que edifícios, exige integridade, responsabilidade, competência, ética, profissionalismo e uma permanente ligação com o nosso povo. Neste sentido, apelamos a todos os cidadãos para que façam destes tribunais instrumentos vivos de cidadania, denunciando injustiças, promovendo a legalidade e cultivando a cultura de paz. Ao mesmo tempo, exortamos aos tribunais, às comunidades, às autoridades locais, aos líderes comunitários e às organizações da sociedade civil a reforçar a vigilância e, sobretudo, a educação cívica, para que nenhuma criança fique para trás e nenhum direito seja ignorado. Caros compatriotas, o futuro de Moçambique constrói-se com base na justiça social, no respeito pela lei por parte de todos nós e na proteção dos mais vulneráveis. E hoje viramos as nossas atenções para a criança. Quando protegemos uma criança, estamos a proteger a nação. Quando garantimos um direito, estamos a fortalecer a nossa democracia e o nosso Estado de Direito Democrático. Que estes tribunais judiciais distritais de Mago e Doha sejam símbolos vivos de um Estado presente, justo e comprometido com o bem-estar do seu povo. Por fim, antes de terminarmos, expressamos o nosso reconhecimento a todos que contribuíram para a concretização destes projetos, desde os decisores judiciais a nível central, aos técnicos do judicial, trabalhadores, o empreiteiro que construiu a obra, o fiscal, os parceiros de cooperação e desenvolvimento. Parabéns a todos e uma grande salva de palmas. E antes de terminar, convido aí o nosso amigo para nos ajudar a interpretar algumas palavras. Queria dizer que estamos aqui por ocasião da inauguração do Tribunal Distrital de Doha.
2: E fetipano zapolira nyumba yotongi ya kunukudoa.
1: Mas queremos usar esta ocasião para transmitir duas, três mensagens à população de Doha, de Tete e à população da República de Moçambique.
2: Mbwenyeni financie mhangwa ziwili kuna mbumba ya kudoa ya Tete e mbumba ya Moçambique.
1: O primeiro aspecto tem a ver com o boato e desinformação que tem se verificado ao nível do nosso país. Estes dias, o inimigo do desenvolvimento e da paz do povo moçambicano trouxe um boato.
2: Ndani wa chitukuko wa dziko abereza kulonga longa pepezi.
1: Boato este e a mentira que anda a dizer que existem pessoas que quando toca outra pessoa ou cumprimenta outra pessoa, o sexo desaparece ou se atrofia.
2: Iwa kulonga kunama, kulonga kuti muntu ngankuya, penu patanaida kamau, unawana zualo zako, zatukuliwa.
1: Doa, oi! Então viemos aqui para vir dizer que isto é mentira. Nós trabalhamos do Ruvuma ao Maputo, do Zumba ao Índico, em todo o país. Estamos à procura de uma pessoa só que tenha desaparecido o seu sexo ou tenha se atrofiado por causa de alguém ter lhe cumprimentado ou ter lhe tocado. Até hoje não estamos a encontrar esta pessoa. Uma pessoa só. É porque não existiu. Não existe.
2: Palibe.
1: E não existirá.
2: Inhabe kudzoneka.
1: Não aconteceu, não acontece e não vai acontecer nunca.
2: Inhabe chitika, penu pibe chitika, inhabe za chitika.
1: Mas existem pessoas
2: alipo antu
1: que estão a matar outras pessoas por causa deste assunto.
2: Antu akupa, antu na pinto pekunama.
1: Que é um boato e uma mentira.
2: Na pinto pekunama peutambi.
1: Por isso queremos aproveitar agora que estamos a inaugurar este tribunal para dizer à população de Doha para não aderir a este boato e estas mentiras. E estas pessoas que estão a maltratar os outros, praticarem violência e matar os outros, sabem muito bem que é mentira.
2: E o Antônio Acuzunza Antu, Acuamenha, Batida Pente Pecuipa, Acuzoco de Pepe de Pinto Pecuchimanica.
1: Porque não existe ninguém que confirmou.
2: Porque para o mundo da Boeira Pacuecha, Mbalonga Cutinipano, Piolo Pianga, Piaçoa.
1: Porque se existe alguém que diz que o sexo dele desapareceu, tinha que ir ao hospital.
2: Mundo, Alonga Cutichuano Changa, Chaenda, Pente Pitancate, Tenga de Cutipatala.
1: Se alguém diz que o sexo dele atrofiou, tem que ir ao hospital procurar saber porquê.
2: Muntu angona chinjujaji chapitankati mbendi kuchipatala, madokotala na mpanga kuchitangwe anji.
1: E nós é que controlamos todos os hospitais, do Ruvuma ao Maputo, do Zumba ao Índico.
2: Ife ngatiboma tistoneira pipatala pensempe ziko em Moçambique.
1: Não há ninguém que se apresentou num hospital ou num centro de saúde com este assunto.
2: Padziko yatu ya Moçambique, padbe muntu adabwera pipatala, mbalonga kuchini manu pinchuanga petengiwa penu pepitankati.
1: O que comprova que é mentira.
2: Pepe ndipikonesa kuti mphekunama.
1: O que comprova que é boato.
2: Pepe ndipikonesa kuti mphekutambi.
1: O que comprova que ninguém pode agredir o outro com base numa mentira.
2: Pikonesa pakwacha não pode janzaku chakuipa thangwe pinthu pyakunama.
1: O que comprova que ninguém pode violentar o outro por causa de uma simples ação de boato.
2: Iwe não pode janzaku usumanga thangwe pyakutambi.
1: Vamos parar com isso.
2: Tieni timira na Pepe.
1: É uma manobra do inimigo do desenvolvimento, da paz e da segurança do povo moçambicano. Mesmo nas situações em que nós temos algum problema, não podemos fazer justiça com as próprias mãos. Ninguém tem direito de violentar o outro.
2: udindo wakuchita usumanga nzako.
1: Muito menos matar o outro.
2: Até não pode culpar nzako.
1: É por isso que estamos a trazer tribunal aqui em Doha.
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1: É porque quando há problemas,
2: kungoneka mavuto ou miseru,
1: a primeira coisa que temos que fazer é dialogar.
2: Cha

0: Tinantu wazinja na titandiza mbwenye mokuchezerana.
1: Dialogando.
0: Tilonge pakweja pili kuna isi kuntima.
1: E não resolver justiça com as próprias, fazer a justiça com as próprias mãos.
0: Não kuchita usumanka na manjao kumayueka.
1: É por isso que depois não conseguirmos todos esses níveis de diálogo.
0: Mwesene mwalonga ife motongi umu.
1: Temos o tribunal.
0: Pana nyumba ya otongi.
1: Quando não chegarmos ao consenso.
0: Tingafika kweko nchezerano.
1: Temos que levar o nosso assunto ao tribunal. O nosso juiz está lá.
0: Atongi akulu alikweko.
1: A nossa procuradora está lá.
0: Ali asafufudza zankhani alikweko.
1: Os nossos juízes eleitos estão lá.
0: Ali akusankhuliwa ampisa alikweko.
1: E paz para nos defender está lá.
0: Pana anthu ale ipaji omwe asatikocherera alikweko.
1: Estes todos estão aí no tribunal para trabalhar para o povo. Por isso não faz sentido violentar seu irmão, matar seu irmão, sobretudo por causa de mentira, por causa de boato. Temos que acabar com isso. O inimigo do desenvolvimento e da paz do povo
0: Dani, wachitukuko, wambumba,
1: inventa estas coisas para nos distrair.
0: Salonga, pinto, kunama, kutife.
1: A nossa missão agora tem que ser produzir, produzir, produzir. Trabalhar a terra. Produzir milho.
0: Tirime chimanga.
1: Em quantidade e qualidade. Trabalhar a terra,
0: mataka,
1: produzir mapira,
0: kulima mapira,
1: produzir machoeira,
0: kulima machuere,
1: produzir feijão buer,
0: kulima, mweti,
1: produzir tudo.
0: Kulima pesinene pe kufinikira.
1: Esse é que tem que ser o nosso foco.
0: Ife ngati anthu tem que tipadibasa.
1: E não andarmos a ouvir mentiras, boato e matar nossos irmãos. E nós temos que aumentar a produção e a produtividade. Porque o mundo todo está em guerra. E estando em guerra, há uma guerra que está a acontecer neste momento numa zona onde a maior parte e boa parte do combustível é produzido. Moçambique, como muitos outros países no mundo, não produz combustível.
0: Moçambique,
1: e esta zona,
0: e zona nei,
1: as fábricas que produzem combustível estão a ser destruídas. O canal por onde passam os barcos para trazer combustível está fechado. É por isso que o preço do combustível está a aumentar em todo o mundo, incluindo em Moçambique. E o mundo neste momento está em crise. A mesma crise como aquela que passamos quando havia Covid. Então precisamos de tomar medidas para sobreviver. E uma das medidas é produzir comida. Porque aquele arroz que é importado de outros países para Moçambique, ao sair da machamba para a fábrica, é transportado através de uma viatura que usa combustível. Do armazém para navio, usa caminhão que usa combustível. Do navio onde sai para chegar aqui a Moçambique, o navio usa combustível. Quando chega no porto para ir ao armazém, o caminhão usa combustível. Quando sai lá do armazém para a loja, usa combustível. Até chegar aqui em Doha, este arroz vai custar muito mais caro do que custava antes.
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1: Então, para não me afetar,

0: Para que você se conte que te cuida, Pepe?
1: A solução é produzir meu arroz.
0: Njira didi, já colima punganga.
1: Meu milho.
0: Colima chimangachanga.
1: Produzir meu feijão.
0: Colima chimbamba.
1: Produzir couve.
0: Colima couve.
1: Cebola.
0: Colima cebola.
1: Tomate.
0: Matimati.
1: Repolho.
0: Repolho.
1: Cenoura.
0: Cenoura.
1: Na minha casa.
0: Panhumba panga.
1: No meu quintal.
0: Um quintal manga.
1: Isto é que vai resolver o problema.
0: Pepe, tipo na final com Marisa, uma futuaneia.
1: Mas nós hoje.
0: Lero ife.
1: Principalmente os que vivem na cidade.
0: Alho uma sacarantauni.
1: Mesmo se tem terreno para fazer a sua casa.
0: E ngakale, a kale nambuto que tá te nyumba.
1: A primeira coisa que faz.
0: Chakutoma kutia achite.
1: É limpar o terreno todo.
0: E a samba com gabudura ponsene, kulima ponsene.
1: Para fazer muro.
0: Para aconze muro.
1: A seguir.
0: Angat, pago, sogolo,
1: coloca pavê em todo o quintal.
0: A mãe capire, pimangafe, pego, oneca, pego, comeco.
1: Não tem nenhum canteiro.
0: Memo, ngabe, pensei que nem canteiro, que tinha angarime matimati.
1: E compra tudo.
0: E a sagura, pego, senene, tango em taúni.
1: Não produz nada.
0: E a limuntaúni, ngabe, clima.
1: E temos que acabar com isso.
0: Tieni te marize, nhatozeze.
1: Cada um.
0: Muito na muito.
1: Tem que começar a arrancar pavês.
0: Tem que achar-se pire, pisando o pavê.
1: Colocar canteiro em casa.
0: Aí que é limba, para um papai.
1: Produzir tomate.
0: Ali me matimati.
1: Produzir cebola.
0: Ali me cebola.
1: Produzir couve.
0: Ali me couve.
1: Produzir repolho.
0: Ali me repolho.
1: Produzir cenoura.
0: Ali me cenoura.
1: Pelo menos horta.
0: O cara na outra panhumba.
1: Para não comprar.
0: Para quando a cagula consiga.
1: Por isso esse impacto do aumento dos combustíveis no mundo.
0: Na cuquira com a sanguaneia mafuta.
1: Se nós produzimos nossa comida.
0: E tingarima chacuyajatu.
1: Para nossa família.
0: Para colima para mbumba yatu.
1: Para os vizinhos comprarem.
0: Para ale anzanga panhumba.
1: Para a população de Doa comprar.
0: Para ale mbumba doa igule.
1: Para aqueles que não têm também virem comprar.
0: Ale umaribe abuela zagule.
1: Para nós passarmos a exportar mais esta comida e importar menos.
0: Para cutife de quanice, cuculiça, piculo.
1: Esse impacto dos combustíveis não vai nos afetar muito.
0: É esta
1: que tem que ser a nossa tarefa. Estamos a dizer isso. Porque o inimigo da paz. Do povo moçambicano.
0: O ana moçambique.
1: O inimigo da segurança do povo moçambicano.
0: Ndani wa ana komeko wa
1: Moçambique. O inimigo do desenvolvimento do povo moçambicano.
0: Ndani wa chitukuko wa ana moçambique.
1: Vai inventar outro boato.
0: Analonga penango pekunama.
1: Outra mentira.
0: Pinango pekunama.
1: Outra desinformação.
0: Analonga pinto pira kuti anto azuzumike.
1: Para distrair o povo.
0: Para kuti anto azuzumike ana
1: Moçambique. Mas queremos deixar claro aqui.
0: Ife tifrantulonga pekwete apano.
1: Que combustível hoje.
0: Lero mafuta.
1: É uma crise mundial.
0: De mafuto adziko snene.
1: Como foi a crise de Covid?
0: De mafutoneia sasambu na matenda ali a coronavírus.
1: E precisamos de tomar medidas.
0: E ife tem que te presenjira e kugubana na pepe.
1: Há países no mundo.
0: Panamadziko nango.
1: Que já estão a tomar as mesmas medidas de Covid.
0: A kupeza njira ngati ntawi a coronavírus.
1: Há pessoas que já estão a trabalhar a partir de casa. Porque já não há combustível para ir trabalhar. Há famílias que estão a tomar decisões sábias para poupar dinheiro. Por exemplo, se numa casa tem pai, mãe, filha, filho, quatro pessoas. Cada um tem o carro dele. Todos saem para ir trabalhar na mesma zona. Hoje é preciso sentar a família
0: e tomar uma
1: decisão. Estacionar três carros e passar a usar um carro só.
0: E entram
1: lá quatro pessoas. Vão trabalhar e no final do dia regressam
0: para
1: cá. Até a crise passar.
0: Até mafuta nem mafuta.
1: Quando passar, como passou o Covid, porque a guerra um dia vai acabar.
0: Cada um
1: volta a andar normalmente do carro dele.
0: E engamar a mafutoneia, que não está na tequenha caroeate.
1: Podia dar vários outros exemplos.
0: E nem podia criticar os piques zinge.
1: Mas cada um de nós
0: tem
1: que refletir,
0: tem que acalibrar o dinheiro
1: para podermos aguentar com esta crise como aguentamos com o Covid.
0: Tem que ficar com limpica, gatita limpiquira, matenda a coronavírus.
1: É um problema mundial.
0: De mafuto a zico e
1: como era o problema de Covid. Não é um problema só de Moçambique.
0: Não é mafuto a Moçambique basitai.
1: Por isso,
0: na tempo,
1: não há violência,
0: não pode dizer o sumanga,
1: não há desinformação,
0: não pode colocar pinto para o tambi,
1: não há boato,
0: não pode colocar pinto para pese,
1: não há discursos de ódio,
0: não pode colocar pinto para limpiar o nanzaco,
1: não há inveja,
0: não pode usar muito o pipiro nanzaco
1: com teu irmão.
0: Nambalhaco.
1: Mas sim a paz.
0: Mas entender, entender.
1: Sim a reconciliação.
0: De calhanto a coverana.
1: Sim ao amor ao próximo.
0: Tem que de calhanto a condana.
1: Sim a comunhão, conviver entre irmãos.
0: De calhanto a patana.
1: Sim a união do povo moçambicano.
0: De calhanto a patana ana Moçambique.
1: Se tivermos problemas, primeiro dialogar. Se não conseguirmos,
0: o
1: tribunal está aqui em dó.
0: Para
1: resolver as nossas preocupações. E não linchar seu irmão.
0: Não pode cumprir
1: por causa de uma mentira. Por causa de um boato. Este que está a dizer que sexo dele desapareceu. Por que não mostra esse desaparecimento? Se sexo dele atrofiou-se, por que não mostra esse atrofiamento?
0: Pelo peso, papitancati, o adano para onessa.
1: Por isso não podemos praticar justiça com as próprias mãos. E sobretudo quando não há injustiça, porque não é verdade.
0: Não pode dizer o tongue na manjato enquanto palibe pinto pendo domeco.
1: Essa é a grande mensagem que queríamos deixar. Porque é o momento de todos nós sabermos que a justiça está a trabalhar, trazer tribunais até nos distritos para nós apresentarmos as nossas preocupações e não andar a violentar teu irmão, linchar teu irmão, matar seu irmão inocente que não fez nada.
0: Ndeti fanyaka utongi akumanganyumba za kutongi para kuti anthu aende kweku akatongane manjira yadidi mbwenye yakonda kuchita weka na manjako.
1: Por isso essas são as grandes palavras que queria deixar.
0: Zezi nipangwa zomunika fanda kusireni.
1: Deste assunto que é atual.
0: Pepe para me kuchiti kanzidzi uno.
1: Que está a provocar problemas ao nível da sociedade.
0: Pome pikuchi yoneka.
1: Nós, como governo, vamos continuar a trabalhar. Ontem, Doa não tinha tribunal. Hoje tem tribunal. Tal como hoje não tem banco. Amanhã vai ter
0: banco.
1: Nós vamos trabalhar para isso. Tal como hoje, a estrada Madamba, Doa, Mutarara, Rio Xir, não está em condições. Amanhã vamos trabalhar para colocar em condições.
0: E
1: tantas outras coisas. Para terminar, quero dizer que desenvolvimento é como uma pessoa. Ninguém de nós aqui nasceu com barbas, dentes e andar. Doa, oi! No dia em que isso acontecer, toda a gente vai fugir no hospital.
0: Muito anatamanga com o hospital, com o mandevo.
1: É ou não é?
0: Não é tempo.
1: Desenvolvimento é a mesma coisa. É um processo. Poucos aos poucos as coisas vão acontecer
0: então.
1: E nós vamos trabalhar para isso. Por isso, nós vamos terminar declarando neste momento oficialmente
0: para a gente inteira pano.
1: Inaugurados os tribunais.
0: E a Paulira, Nyumba Zautongi.
1: Ao nível da província de Tete.
0: Uma província de Tete.
1: De Magwe e Doa.
0: Uma tribunal de Magwe na Doa.
1: Tatenda kwene kwene. 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Ziko mukwambiri.
2: Muito obrigado, Excelência. Dr. Daniel Francisco Chapo, Senhor Presidente da República de Moçambique, pelo discurso de inauguração dos edifícios dos tribunais judiciais dos distritos de Magwe e Doa, nesta rica província de Tete, e também pelas palavras de encorajamento sobre a paz e desenvolvimento do nosso belo Moçambique. Estamos praticamente a caminhar para o fim das atividades programadas para esta ocasião. Queremos apresentar mais uma vez os nossos agradecimentos a todos pela presença e, de modo muito especial, à população dos distritos de Magwe e Doa, que nos acompanha desde
3: de construção,
2: a primeira hora,
3: muito mais do que qualquer edifício,
2: sempre
3: o que vai garantir
2: calor,
3: a justiça para
2: alegria,
3: a população dessas duas regiões. Constitui também
2: assim,
3: uma grande conquista para os dois
2: cerimônia,
3: disse o presidente Daniel Francisco Chapo, à construção
2: Daniel
3: dos tribunais.
2: Chapo,
3: vai servir
2: Senhor
3: também para
2: presidente
3: a proteção das crianças
2: da para de Moçambique, e peço uma enorme salva de palmas.
3: A população e também
1: Doa, oi!
3: Comunitários, para que nenhuma criança fique de fora dos seus benefícios. Também neste seu discurso, em da República, condenou a desinformação que corre um pouco por todo o país sobre o atrofiamento dos órgãos genitais, tendo sublinhado que até hoje não há provas sobre a ocorrência deste fenômeno. Ouvinte, por enquanto, termino por aqui. Prometo voltar nos próximos serviços noticiosos. Bom dia.
4: Muito bom dia e continuação de um bom trabalho. São 10 horas e 47 minutos. Amigo ouvinte, o presidente da República, Daniel Chapo, inaugurou hoje, na província de Tete, o edifício do Tribunal Judicial do Distrito de Doa. Adriano Bikiwane e Armando Kembo são jornalistas que estiveram, estão no local e, ao longo dos nossos serviços informativos, trarão mais detalhes sobre esta cerimónia. Bom dia.
5: Estimado ouvinte da Rádio Moçambique, são neste momento 10 horas e 47, 48 minutos, melhor assim. Rádio Moçambique, emissora provincial de Gaza, vai transmitir para si neste momento, depois de uma transmissão que tivemos em cadeia com a antena nacional a partir da cidade de Tete, no distrito de Doa, onde o presidente da República hoje esteve em frente da inauguração do Tribunal Judicial. Cremos que nos próximos blocos noticiosos em cadeia com a antena nacional poderá se trazer mais desenvolvimento desta atividade que foi feita nesta manhã de sábado 9 de maio de 2026. Elarmina Nhantumbo está na sua companhia. Prometemos estar juntos até bem perto das 14 horas.
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0: Em todo o território nacional são 11 horas.
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0: Atenção às notícias na voz de Adere Tolipangue.
2: Freitas e ouvinte, bom dia. O presidente da República, Daniel Chapo, reafirma que o acesso à justiça não pode constituir privilégio de uma minoria, mas sim um direito de todos os moçambicanos, sem qualquer distinção. O detalhe por Egídio Pascoal.
3: Daniel Chapo falava momentos após a inauguração do novo edifício do Tribunal Judicial de Doha, erguido no âmbito da iniciativa Um Distrito, Um Tribunal Condigno, destinada a melhorar as infraestruturas do setor da justiça e aproximar os serviços judiciais da população. Na ocasião, o chefe do Estado desafiou os magistrados judiciais do Ministério Público e advogados a reforçarem o compromisso na defesa dos direitos da criança e da família, garantindo uma justiça mais célere, humanizada e acessível aos cidadãos.
4: Quando protegemos uma criança, estamos a proteger a nação. Quando garantimos um direito, estamos a fortalecer a nossa democracia e o nosso Estado de Direito Democrático. Que estes tribunais judiciais distritais de Mago e Doha sejam símbolos vivos de um Estado presente, justo e comprometido com o bem-estar do seu povo.
3: O Presidente da República e o desafio aos magistrados e advogados na proteção do direito dos grupos mais vulneráveis e na promoção da igualdade perante a lei. Egídio Pascoal, Cidade de Tete.
2: O Parlamento apresenta e aprecia hoje o relatório da Comissão Parlamentar do Inquérito para averiguar a utilização de substâncias químicas perigosas na atividade mineira na província de Manica. Vamos ao detalhe em direto com o jornalista Domingos Macalane, a partir da Assembleia da República. Domingos, muito bom dia.
5: Bom dia, Dereto Lipangi. Bom dia, ouvinte. Trata-se de uma comissão que foi criada na sequência de denúncias feitas, dando conta de haver alegado o uso de substâncias químicas na atividade mineira na província de Manica. Ainda hoje, o Parlamento aprecia na especialidade a proposta de lei de conteúdo local e a proposta de lei que cria o Banco de Desenvolvimento de Moçambique. Os dois instrumentos já foram aprovados ontem na generalidade por consenso e foram submetidos com caráter de urgência pelo Presidente da República, Daniel Chapo. Neste momento aguarda-se o início desta sessão, numa altura em que já estão aqui na sala do plenário os deputados das quatro bancadas parlamentares, aguardando a entrada da comissão permanente para o início desta sessão, Adérito Lipanque.
2: A Procuradoria Provincial da República na Zambésia emitiu um mandado de captura de 19 suspeitos de envolvimento na onda de boatos sobre atrofiamento de órgãos genitais masculinos. O porta-voz da Procuradoria Provincial da República na Zambésia, Rambo Simbe, explica que os processos instaurados surgem na sequência de atos que tiveram incidência nos distritos de Nicuadala, Namacurra, Mucuba, Climane, Mucubela e Maganja da Costa.
6: Podemos constatar que esses boatos, na verdade, não passam mesmo de boatos, desprovidos de qualquer elemento probatório, na medida em que grande parte dos indivíduos que têm alegado que os seus órgãos tenham desaparecido, uma vez submetidos à instância formal de julgamento, os mesmos alegam que não. Naquele momento eu estive em estado de pânico, pensei que tivesse desaparecido, mas a vítima já perdeu a vida, está lá.
2: Porta-voz da Procuradoria Provincial da República na Zambésia, Rambo Simbe. Perto de 800 agricultores e criadores de gado das localidades de Entre Lagos e Xissau, em Mecanhelas, no Niassa, beneficiam desde esta sexta-feira de dois sistemas multifuncionais para irrigação e abastecimento de água para o gado. O detalhe por Sampaio Vítor.
7: Implantados nas comunidades de Xuanda e Nacomo, as duas infraestruturas estão avaliadas em mais de 20 milhões de meticais. Falando no ato da entrega esta sexta-feira, a governadora do Niassa, Judith Massengeli, disse que estes sistemas enquadram-se nos esforços do governo de aumento das áreas de produção por irrigação e aumento da produção bovina e caprina na província. Sampaio Vitor, em Lixinga.
2: No estrangeiro, a Organização Mundial da Saúde confirma o diagnóstico de 6 casos de antivírus e um total de 8 casos suspeitos após o surto ocorrido a bordo de um navio cruzeiro no Oceano Atlântico. O diretor-geral da Organização Mundial da Saúde, Tedros Ghebreyesus, desloca-se hoje para Ilhas Espanholas Ilhas Espanholas das Canárias para coordenar a evacuação dos passageiros do navio de cruzeiro que esteve em quarentena, e o governo espanhol adianta que todos os passageiros continuam sem sintomas da doença infecciosa transmitida pelos roedores. Na sexta-feira, a Organização Mundial de Saúde assegurou que o risco de propagação do antivírus à população global é absolutamente baixo e que apenas constitui perigo para a pessoa infectada. Apresentamos as notícias das 11 às próximas, às 12 horas e 30 minutos, e estarão inseridas no Jornal da Tarde.
0: 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São 11 horas e 6 minutos. Conferimos as notícias em cadeia com a Antena Nacional. Esperamos que tenham lhes chegado em perfeitas condições de audição, e nós cá, como emissor provincial de Gaza, Rádio Moçambique, sim, vamos continuar a transmitir para si, caro ouvinte, nesta manhã de sábado. E continuamos desejando bom sábado para si e que tudo possa correr da melhor forma possível.
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3: São 11 horas e 10 minutos.

Atenção às notícias, esta hora apresentadas por Belarmina Nyantumbo. A chefe da Brigada Central do Partido Frelimo da Assistência a Gaza, Alcinda Abreu, encoraja os cidadãos na província pela capacidade de resiliência, patriotismo e determinação contra as adversidades socioeconômicas, políticas e climáticas de que têm sido impostas no seu cotidiano. Alcinda Abreu indica que desde nos primórdios da luta da libertação nacional, a província de Gaza sempre destacou-se a todos os níveis na resistência contra forças e fenômenos nos extremos com vista ao bem-estar da sociedade moçambicana. A chefe da Brigada Central do Partido Frelimo e da Assistência a Gaza deixou estas considerações esta sexta-feira em Xai-Xai, na abertura da sexta sessão ordinária do Executivo Comitê Provincial do Partido Frelimo, que avalia o desempenho das atividades provincial referentes ao ano passado. O Instituto Nacional de Transportes Rodoviários, INATRO, em Gaza, intensifica ações de sensibilização aos automobilistas sobre a importância destes contribuírem na redução de acidentes de viação nas estradas da província. As ações lideradas por uma equipe multissetorial, além da sensibilização sobre a dizia a necessidade do cumprimento das regras básicas de condução, estão centradas no controlo da velocidade e álcool aos automobilistas, sobretudo aos finais de semana. Bento Sitoi, do Instituto Nacional de Transportes Rodoviários em Gaza, diz que a realização desta campanha é resultado da ocorrência preocupante de casos de acidentes em algumas estradas da província. No distrito de Xai-Xai, em Gaza, continua difícil acesso rodoviário ao posto administrativo de Ngulusane por conta das cheias e inundações deste ano. As autoridades dizem que depois da segunda vaga das enxurradas ocorridas em março último, o trânsito rodoviário de Ngulusane é feito com restrições devido a cortes que se registram na principal via que dá acesso à sede daquele posto administrativo. A administradora do distrito de Xai-Xai explica a título de exemplo que para se chegar à localidade de Xilaulene, as viaturas partem de Xai-Xai até certo ponto onde as pessoas e bens são transportados por embarcações para depois continuarem a viagem até o seu destino. Para o caso de localidade de Zimilene, Avelina Nhanzimo diz que o acesso é feito com recurso a viaturas com atração a quatro rodas ou através de tratores e acrescenta que a situação poderá levar mais tempo, pois ainda não há condições para se fazer alguma intervenção por parte do governo. No distrito de Xoco, em Gaza, 19 unidades sanitárias atingidas pelas cheias deste ano necessitam de uma reabilitação urgente. Além da reabilitação, as unidades sanitárias necessitam igualmente de serem apetrechadas com novos equipamentos hospitalares, visto que alguns foram destruídos pela fúria das águas. O diretor do Serviço Distrital de Saúde, Mulher e Ação Social de Xoco diz que, além de comunicar ao Ministério do Pelouro sobre a necessidade, estão em curso mobilização de parceiros de cooperação para uma possível ajuda. Marcelo Almeida indica que, por conta destas parcerias, algumas unidades sanitárias já estão a beneficiar de uma intervenção. Mais de 300 mil pessoas continuam a beber água imprópria na província de Gaza, situação que preocupa as autoridades governamentais. Trata-se, na sua maioria, dos habitantes dos distritos da zona norte de Gaza, onde grande parte das fontes de abastecimento de água construídas tem um teor de salinidade acima do recomendado. O diretor provincial das obras públicas em Gaza, que avançou com a informação, indicou que, devido a esta problemática, a população é obrigada a beber água salobre ou de represas. João Chivambo explica que, por forma a prevenir a eclosão de doenças decorrentes do consumo de água imprópria, o governo tem estado a distribuir o cloro purificador, bem como a montagem de dessalinizadores, equipamentos que se mostram insustentáveis por conta de custos de manutenção. Produtores do setor comercial do distrito de Gijá, em Gaza, garantem colocar a sua produção no mercado dentro dos próximos 2 meses, depois do relançamento das atividades no pós-cheias e inundações. Neste momento, está em curso a lavoura dos campos agrícolas e sementeira de diversas. Provocados pelas enxurradas, os agricultores comerciais em Gijá, as culturas com destaque para o milho, feijão e hortícolas. Apesar dos prejuízos, garantem que vão manter os postos de emprego. Ismael Sidi e Rafael Macena afirmam que o apoio que é prestado pelo governo e parceiros está sendo determinante para impulsionar a retoma das suas atividades, apesar dos prejuízos provocados pelas enxurradas. Foram as notícias esta hora. Esperamos que tenham lhes chegado em perfeitas condições.
sessões de audição. São 11 horas e 15 minutos.

estão neste momento 11 horas e 25 minutos. Continuamos, caro ouvinte, na sua companhia. Continuamos desejando já, desde já, um bom sábado para si, bom final de semana e aproveite o máximo para que este sábado seja diferente de tantos outros dias. Aproveite o máximo para que este sábado realmente lhe traga tudo de bom para si, para sua família. Faça bom proveito. Sábado é aquele dia que todos nós temos um bocadinho de tempo para prestar atenção aos nossos. Então aproveite e faça o máximo. Sei que tem um encontro marcado com a família, com os amigos, com os vizinhos. Alguns até entre colegas preferem marcar uma sentada fora da instituição. E faça bom proveito, aproveite o máximo possível, porque a vida é muito curta, a vida é um sopro, como se diz aí na gíria popular. Então, antes que haja um sopro para si, assim como para as pessoas com quem está ou com quem programou estar hoje, faça um bom proveito. Ame se puder, diga a alguém que o ama, não tenha receios, não tenha vergonha, não tenha medo, porque afinal de contas o amor é um sentimento que deve ser expresso, é um sentimento que deve ser demonstrado, que deve ser dito. Agora, se a pessoa não souber receber, isso já é com ele. Faça a sua parte, diga que ama e não fique engolindo esse sentimento. Não fique retraído, não. Diga assim que ama, diga que gosta, diga que está com saudades. Alguns até preferem ficar tantos e tantos dias, meses e anos com saudade, embrulhando a saudade no coração, só porque não querem dizer que estão com saudades, porque pensam que vão ser mal vistos. É verdade que em algum momento dói, não é? Esforçar-se por amar alguém, esforçar-se por gostar de alguém, a pessoa está nem aí. Não está aí nem tão pouco para o seu sentimento. Na verdade, isso de certa forma traz algum receio. Mas, enfim, faz a sua parte.

0: Quem dera, caro ouvinte, que eu fosse essa mulher. Que alguém diga, eu vou morrer por ela. Oh, só não gostaria de castigar a ninguém. Não gostaria de castigar alguém. Meu Deus, aquele que quer morrer por mim, por que castigá-lo? É, foi a Buxama Munhoto que nos trouxe aqui um tema muito importante, um tema bem sugestivo para este sábado. Aproveita aí, caro ouvinte, coloca essa música para o seu cara metade, ou para a sua cara metade, assim que é. Coloca aí, aproveita, não só da Buxama Munhoto, há muita música boa que dá para apimentar algum calor, que dá para apimentar este fim de semana, não é? Mostrar que epa, o seu coração está ali em casa, o coração está ali naquela pessoa. Não consegue fazer isso todos os dias por conta do trabalho, por conta da correria, mas é, quando der, epa, é para mostrar. Então faça isso, não tenha medo, não tenha receio, mostre o quanto ama, mostre o quanto gosta, mostra o quanto sente falta, o quanto sente ausência e o quanto sente saudades. Agora vamos à nossa montra sonora por alguns segundos ou por algum tempinho e voltaremos à música.
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Vou te amar hoje e sempre foi mais uma sugestão que trouxemos para si. Agora que são 11 horas e 48 minutos, caminhamos para a hora 12, momento em que iremos transmitir o Jornal de Gaza. Continuamos na música, porque hoje é sábado, é dia de aproveitar, dizer, aliás, aproveitar não, é aquele dia que temos mais tempo de fazer perceber e de dizer ao outro que nós amamos. E quem sabe, os mais românticos até dizem: calma aí, mulher, hoje eu vou fazer tudo para si, hoje eu vou demonstrar o quanto amo, o quanto lhe quero ver feliz aqui dentro de casa. E está aí a música, caro ouvinte, puxa a cadeira, manda a madame sentar, não é? Escutar a música como expressão desse grande sentimento por ela.

Maura Macamo e Adérito Luiz cantaram Tu És Meu Tudo. Agora vamos ouvir a novidade na voz da Yolanda Chicane do agrupamento Cacana.

0: Novidade no meu bairro. Qual a novidade do seu bairro aí, caro ouvinte? Sabemos de antemão que a nossa cidade tem muitos bairros. A nossa província tem aí muitos bairros e cada bairro tem a sua novidade. Em todo o território nacional são 12 horas.
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0: Estamos a transmitir este momento o Jornal de Tarde. Jornal de Gaza, assim que é, continuação de Boa Escuta.

0: Caro ouvinte, boa tarde. A chefe da Brigada Central do Partido Frelimo de Assistência a Gaza, Alcinda de Abreu, encoraja os cidadãos na província pela capacidade de resiliência, patriotismo e determinação contra as adversidades socioeconómicas, políticas e climáticas de que têm sido impostas no seu cotidiano. No distrito de Xaxá, em Gaza, continua difícil o acesso rodoviário ao posto administrativo de Angolusano por conta das cheias e inundações deste ano. Em choque, Gaza, 19 unidades sanitárias atingidas pelas cheias deste ano necessitam de uma reabilitação urgente. São destaque de Jornal de Gaza da Rádio Moçambique, referente a este sábado, 9 de maio de 2026. Francisco Nelson está na edição e apresentação e Joaquim Zungan na sonorização. Ótima escuta. A chefe da Brigada Central do Partido Frelimo de Assistência a Gaza, Alcinda de Abreu, encoraja os cidadãos na província pela capacidade de resiliência, patriotismo e determinação contra as adversidades socioeconómicas, políticas e climáticas de que têm sido impostas no seu cotidiano. Bonifácio Novela.
1: Alcinda Abreu indica que, desde os primórdios da luta de libertação nacional, a província de Gaza sempre destacou-se a todos os níveis na resistência contra forças e fenômenos externos com vista ao bem-estar da sociedade moçambicana. A chefe da Brigada Central do Partido Frelimo de Assistência a Gaza deixou estas considerações esta sexta-feira em Xaxai, na abertura da sexta sessão ordinária do Comitê Provincial do Partido Frelimo, que avalia o desempenho das atividades do Executivo Provincial referente ao ano passado.
2: A província de Gaza tem uma população com muita determinação, trabalhadora e solidária, que tem demonstrado ao longo dos tempos a sua resiliência contra as adversidades naturais e da vida e sempre avançam, avançam e avançam. Lutarmos até a independência total e completa de Moçambique.
1: Na ocasião, Alcinda Abreu apelou aos cidadãos para engajarem-se no processo de relançamento de produção de alimentos para o sustento familiar e criação de renda, logo que as águas das cheias e inundações de janeiro e março últimos baixarem.
2: Neste momento em que as águas estão a baixar, a nossa prioridade é a produção agrícola. Já temos as sementes em todos os distritos. O camarada presidente Daniel Chapo fez a entrega pessoalmente aos administradores de distrito. Aproveitemos a oportunidade para produzir comida e garantir a segurança alimentar. Fortaleçamos o partido, pois foram criadas as bases para o efeito.
1: Chefe da Brigada Central da Frelimo e de Assistência a Gaza, Alcinda Abreu, na abertura em Xaxai da sexta sessão ordinária do Comitê Provincial desta formação política.
0: O Instituto Nacional de Transportes Rodoviário INATRO em Gaza intensifica ações de sensibilização aos automobilistas sobre a importância destes contribuírem na redução de acidentes de viação nas estradas da província Rustino Botelho.
3: As ações lideradas por uma equipa multissetorial, além da sensibilização sobre a necessidade do cumprimento das regras básicas de condução, estão centradas no controle de velocidade de álcool aos automobilistas, sobretudo aos finais de semana. Bento Citoy, do Instituto Nacional de Transportes Rodoviários, em Gás, diz que a realização desta campanha é resultado da ocorrência preocupante de casos de acidentes em algumas estradas da província. Citoy acrescenta que a fiscalização abrange também a sensibilização de alunos de algumas escolas da província em matéria de travessia e a importância do uso de passadeiras, e reitera o apelo para a necessidade do respeito das regras de trânsito durante a condução.
4: Nas vilas e na própria cidade de Xaxai, temos várias ações que realizamos diariamente, que é sensibilização na via pública, educação rodoviária, fazendo educação aos peões para saber como é que devem atravessar a via pública, como é que devem caminhar na via pública, bem como nas escolas, lá onde sempre, nas manhãs e nas tardes, antes do hino nacional, estamos lá para dar palestra. Essas palestras são feitas quase todos os dias, mas também também nos finais de semana, a partir da sexta-feira, temos o controle de velocidade no período de tarde, tanto como no período noturno. Mas também, nesse período noturno, há um trabalho que está sendo feito de controle do álcool em todas as vias. O trabalho de controle de velocidade é permanente, todos os dias está lá uma máquina, para além de fiscalização nos postos fixos, que é feita junto com a polícia municipal.
3: Bento Sitoy, do Instituto Nacional de Transportes Rodoviário, INATRO em Gaza, e ações de sensibilização dos automobilistas e alunos nas vias públicas e escolas sobre a importância destes contribuírem na redução dos acidentes de viação.
0: No distrito de Xaxá, em Gaza, continua difícil o acesso rodoviário ao posto administrativo de Angolusan por conta das cheias e inundações deste ano. Jornalista Horácio Dengo.
5: As autoridades dizem que depois da segunda vaga das enxurradas, ocorrida em março último, o trânsito rodoviário para Angulusan é feito com restrições devido a cortes que se registram na principal via que dá acesso à sede daquele posto administrativo. A administradora do distrito de Xaxá explica, a título de exemplo, que para se chegar à localidade de Xilaulene, as viaturas partem de Xaxá até um certo ponto, onde as pessoas e bens são transportados por embarcações para depois continuarem a viagem ao seu destino. Para o caso da localidade de Nzimilene, Avelina Nyanzim diz que o acesso é feito com recurso a viaturas com tração às quatro rodas ou através de tratores, e acrescenta que a situação poderá levar mais tempo, pois ainda não há condições para se fazer alguma intervenção por parte do governo.
6: Para se chegar a Xilaulene é preciso barco, na verdade, porque há um corte no meio da estrada. Então, há um ponto que se chega, tem que se encarar o barco e depois apanhar-se outro carro até Xilaulene. Para Zimilene é possível chegar utilizando via de tração a quatro rodas. Xilaulene, como governo, ainda não começamos com nenhuma intervenção, mas a própria comunidade, na semana passada, no sábado, mobilizou-se para fazer algum trabalho de tapamento de buracos, que é para conseguir ter acesso à cidade e vice-versa.
5: A difícil transitabilidade rodoviária para Angulusan é considerada preocupante, pois condiciona a assistência às vítimas das enxurradas, tal como aconteceu esta semana na entrega de artigos de higiene e dignidade, segundo conta o chefe do posto administrativo, Vasco Pires.
7: Desde janeiro estamos com dificuldades extremas para se chegar à cidade. De um tempo para cá foram se criando algumas alternativas e tem sido um desafio muito grande conseguirmos mantimentos. Não querendo dizer que nós estamos a receber alguns apoios, recebemos sim, em primeira mão do próprio governo municipal, do distrito e em parceria com o NGD.
5: Chefe do posto administrativo de Angulusan, no distrito de Xaxá, em Gaza, Vasco Pires, e as condições de acesso rodoviário àquela região que continuam difíceis por conta das cheias deste ano.
0: Doze horas, 9 minutos e 3 segundos. Jornal de Gaza da Rádio Moçambique, em direto dos estúdios na cidade de Xaxá. No distrito de Choco, em Gaza, 19 unidades sanitárias atingidas pelas cheias deste ano necessitam de uma reabilitação urgente. Alfredo Mianga.
8: Além da reabilitação, as unidades sanitárias necessitam igualmente de serem reapetrechadas com novos equipamentos hospitalares, visto que alguns foram destruídos pela fúria das águas. O diretor do Serviço Distrital da Saúde, Mulher e Ação Social, em Xoco, diz que, além de comunicar ao Ministério do Pelourio sobre esta necessidade, está em curso a mobilização de parceiros de cooperação para uma possível ajuda. Marcelo Almeida indica que, por conta destas parcerias, algumas unidades sanitárias estão já a beneficiar de intervenções.
9: Precisam de uma boa reabilitação, pintura, reparação dos sistemas de canalização, de esgotos, a reparação da rede elétrica, parte da carpintaria, fechaduras, um pouco disso, incluindo o próprio teto, a maior parte delas. Mas, neste momento, estão em condições que permitem fazermos o essencial de assistência à nossa população. Como disse, nós estamos neste momento a mobilizar apoios desde parceiros de cooperação, a província, o Ministério, e aguardamos ter uma luz verde, pelo menos para um número significativo das mesmas. Como disse, já iniciou um trabalho, está-se a reabilitar o SAS, que é um local extremamente importante. No Hospital Rural conseguimos apoio em algumas tintas que estamos a fazer pintura interna, começando pela maternidade, que é um local sensível. Isso graças a algumas parcerias.
8: Diretor do Serviço Distrital da Saúde, Mulher e Ação Social de Choque, Marcelo Almeida, e a necessidade da reabilitação de unidades sanitárias severamente fustigadas pelas enxurradas de janeiro e março deste ano.
0: Vamos agora falar do setor agrícola. Produtores do setor comercial no distrito de Guijá, em Gaza, garantem colocar a sua produção no mercado dentro dos próximos 2 meses, depois do relançamento das suas atividades no país, ou seja, no pós-cheias e inundações. Rogério Madete.
10: Neste momento está em curso a lavoura dos campos agrícolas e sementeira de diversas culturas, com destaque para o milho, feijão e hortícolas. Apesar dos prejuízos provocados pelas enxurradas, os agricultores comerciais em Guijá garantem que vão manter os postos de emprego. Ismael Sidi e Rafael Macema afirmam que o apoio que é prestado pelo governo e parceiros está sendo determinante para impulsionar a retoma das suas atividades, apesar dos prejuízos provocados pelas enxurradas.
11: Com esta semente que pude apanhar agora, irei atrás do prejuízo quanto àquilo que foi com as cheias. Estou a trabalhar em 25 hectares. Recebi agora milho, feijão, visadores, enxadas. Faz parte daquilo que é as minhas necessidades. Neste preciso momento, eu estou a trabalhar com 15 trabalhadores fixos e sazonais. O número varia de entre 30 a 40 pessoas.
12: Tinha pimento toda essa área, então foi levado com as cheias. Voltei a colocar, levei de novo, conforme velho, lá atrás, lá. É a terceira sementeira. A primeira é aquilo que eu levei. Então, estamos sendo resilientes. Perdi, da primeira perdi repolho, pimento de 3 hectares. Voltei a colocar 4 hectares de repolho. Perdi 2, mas voltei a erguer. Conforme vê, o campo já está posicionado. Foi um desafio. Sazonais tenho uma média de 14. Tenho permanente 12. Mas a exigência é maior, porque os meus campos... Isto aqui é BIP, não é? Eu tenho mais que de 50 hectares na localidade do Chivongueno, que estou a preparar a produção de feijão e semente no âmbito da Procava. Então aqui, naturalmente, é posto avançado. Então, geralmente, eu tenho trabalhado com mais de 50 pessoas diárias.
10: Ismael Sidi e Rafael Macema, produtores do setor comercial no distrito de Guijá, em Gaza, firmes na recuperação dos seus trabalhos, apesar dos danos provocados pelas cheias de janeiro e março últimos nos campos agrícolas. Refira-se que, esta semana, a governadora de Gaza visitou os campos de produção dos dois agricultores em Guijá, onde ofereceu apoio em sementes diversas e manifestou satisfação com a resiliência destes, apesar do impacto dos desastres naturais.
0: Mais de 300 mil pessoas continuam a beber água imprópria na província de Gaza, situação que preocupa as autoridades governamentais. Alfredo Moyang.
13: Trata-se, na sua maioria, dos habitantes dos distritos da zona norte da província de Gaza, onde grande parte das fontes de abastecimento de água construídas tem o teor de salinidade acima do recomendado. O diretor provincial das obras públicas em Gaza, que avançou a informação, indicou que, devido a esta problemática, a população é obrigada a beber água salobre ou de represas. João Chivambo explica que, por conta de prevenir a eclosão de doenças de corrente do consumo de água imprópria, o governo tem estado a distribuir o cloro e purificadores, bem como a montagem de dessalinizadores, equipamentos que se mostram insustentáveis por conta de custos de manutenção.
14: Temos alguns desafios relativamente à complexidade hidrogeológica, destacando a zona centro e norte da nossa província. Estamos a falar, por exemplo, na zona centro do distrito de Chibuto, estamos a falar do distrito de Xokwe, que já indo também para a zona norte de Xicualaquala, Massangena, Mapai, Xigubo e chegamos até Massangiro. São distritos estes que apresentam uma complexidade hidrogeológica, o que concorre para que seja difícil ter água potável. A partir do momento que a água não satisfaz os padrões de potabilidade, o teor de sal elevado ou água de represas. Isto já é uma pronúncia de uma necessidade de melhorar-se a qualidade de água ou melhorar-se os serviços nestas comunidades, para podermos concorrer para universalização do acesso à água.
13: Diretor Provincial das Obras Públicas em Gaza e a problemática de abastecimento de água é para mais de 300 mil pessoas que continuam a beber água imprópria, sobretudo nos distritos do norte da província.
0: Está pautada a informação no Jornal de Gaza da Rádio Moçambique, referente a este sábado, 9 de maio de 2026. Despedem-se Francisco Nelson e Joaquim Zungueno.
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16: Doze horas e 16 minutos, estimado ouvinte, transmitimos o Jornal de Gaza. Desta feita, esperamos que tenha chegado em perfeitas condições de audição. Quando forem 12 horas e 30 minutos, iremos nos conectar à antena nacional para a transmissão de mais um jornal. Sim, de mais um bloco noticioso, mais estendido, Jornal da Tarde.
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0: Boa tarde, caro ouvinte. Bem-vindo ao Jornal da Tarde. O governo vai implementar novas medidas para minimizar o impacto provocado pela subida dos preços de combustíveis. Segundo o presidente da República, Daniel Chapo, poderá haver reajuste no funcionamento das instituições públicas e privadas. Comissão Parlamentar de Inquérito diz haver persistência de uso descontrolado de substâncias químicas perigosas na exploração mineira na província de Manica. No estrangeiro, 36 pessoas morreram em 2 dias durante ataques registados no nordeste da República Democrática do Congo. Destaques do Jornal da Tarde deste sábado, que conta com Leonardo Matimelli na sonorização. Eu sou Adéri Tulipang, na edição e apresentação. Votos de ótima escuta. O governo vai implementar novas medidas para minimizar o impacto provocado pela subida dos preços dos combustíveis. Segundo o presidente da República, Daniel Chapo, poderá haver reajuste no funcionamento das instituições públicas e privadas. É um anúncio feito hoje no distrito de Doa, província de Tete, no quadro da visita de trabalho que o presidente da República efetua a esta província. Toda a informação com o jornalista Ignacio Gamay.
1: O presidente da República afirma que o governo vai implementar novas medidas para minimizar os impactos socioeconômicos provocados pela subida dos preços dos combustíveis no mercado internacional. Daniel Chapo explicou que algumas das ações previstas poderão passar pelo reajuste das estratégias de funcionamento nas instituições públicas e privadas, retomando modelos de trabalho anteriormente adotados durante o período da pandemia da Covid-19. Segundo o chefe do Estado, o objetivo é reduzir os custos operacionais associados ao consumo excessivo de combustíveis, numa altura em que o país enfrenta pressões externas ligadas ao aumento do preço de petróleo e dos derivados no mercado internacional. O presidente da República, que falava este sábado em Doha, considerou igualmente necessário promover maior racionalização no uso de viaturas, defendendo uma gestão mais responsável para evitar impactos adicionais sobre o custo de vida. Daniel Chapo afirmou que não se justifica que, em momentos de crise energética e aumento dos combustíveis, algumas pessoas continuem a utilizar viaturas sem ponderar as consequências económicas.
2: Precisamos de tomar medidas. Há países no mundo que já estão a tomar as mesmas medidas de Covid. Há pessoas que já estão a trabalhar a partir de casa, porque já não há combustível para ir trabalhar. Há famílias que estão a tomar decisões sábias para poupar dinheiro. Por exemplo, se numa casa tem pai, mãe, filha, filho, 4 pessoas, cada um tem o carro dele, todos saem para ir trabalhar na mesma zona. Hoje é preciso sentar a família, tomar uma decisão. Estacionar 3 carros e passar a usar 1 carro só. E entram lá 4 pessoas. Vão trabalhar e no final do dia regressam para cá. Até a crise passar, como passou o Covid, porque a guerra um dia vai acabar. Cada um volta a andar normalmente do carro dele. Podia dar vários outros exemplos, mas cada um de nós tem que refletir para podermos aguentar com esta crise como aguentamos com o Covid. É um problema mundial, não é um problema só de Moçambique.
1: O governo promete continuar a adotar medidas destinadas a estimular a produção nacional, reduzir a dependência externa e reforçar a disponibilidade de produtos essenciais como forma de aliviar os efeitos da inflação sobre as famílias. Ignacio Gamay, cidade de Tete.
0: E o presidente da República, Daniel Chapo, afirmou ainda que o projeto da asfaltagem da Estrada Nacional número 322 continua entre as prioridades do governo para impulsionar o desenvolvimento da província de Tete. Esta nota é agora desenvolvida por Egídio Pascoal.
3: Daniel Chapo falava este sábado no distrito de Doha, durante um comício realizado na sede distrital, no âmbito da sua visita de trabalho de 3 dias à província de Tete. Na ocasião, o chefe de Estado sublinhou que a estrada Madamba-Mutarara possui importância estratégica por ligar parte da região do Vale do Zambeze, considerada uma das zonas com elevado potencial agrícola, comercial e econômico.

0: económico do país. Segundo o Presidente da República, a maioria da via poderá facilitar o escoamento da produção agrícola, reduzir os custos de transporte e promover maior circulação de pessoas e bens entre os distritos da província e outras regiões do país.
1: Quando sai lá do armazém para a loja, usa combustível. Até chegar aqui em Doha, este arroz vai custar muito mais caro do que custava antes. Então, para não me afetar, a solução é produzir meu arroz, milho, produzir meu feijão, produzir couve, cebola, mate, repolho, cenoura, na minha casa, no meu quintal. Isto é que vai resolver o problema.
0: Daniel Chapo destacou igualmente que o Executivo pretende continuar a investir em outras infraestruturas com o objetivo de acelerar o desenvolvimento das zonas rurais e melhorar as condições de vida das populações. O chefe de Estado reconheceu os desafios ainda existentes em algumas regiões da província de Tete, mas garantiu que o governo está empenhado em mobilizar recursos para responder às preocupações apresentadas pelas comunidades.
1: Nós, como governo, vamos continuar a trabalhar. Ontem Doha não tinha tribunal. Hoje tem tribunal. Tal como hoje não tem banco, amanhã vai ter banco. Nós vamos trabalhar para isso. Tal como hoje a estrada Madamba, Doha, Mutarara, Rio Xir não está em condições, amanhã vamos trabalhar para colocar em condições. E tantas outras coisas. Quero dizer que desenvolvimento é como uma pessoa. Ninguém de nós aqui nasceu com barbas, dentes e andar. No dia em que isso acontecer, toda a gente vai fugir no hospital. É ou não é? Desenvolvimento é a mesma coisa. É um processo. Poucos aos poucos as coisas vão acontecer e nós vamos trabalhar para isso.
0: O Presidente da República, Daniel Chapo, conclui esta tarde a sua visita à província de Tete com a realização da reunião de balanço e conferência de imprensa. Egídio Pascoal, cidade de Tete.
2: Comissão Parlamentar de Inquérito diz haver persistência de uso descontrolado de substâncias químicas perigosas na exploração mineira na província de Manica. A informação foi anunciada hoje em sede do Parlamento, num dia em que os deputados apreciam um relatório da Comissão Parlamentar do Inquérito para averiguar a utilização de substâncias químicas perigosas na atividade mineira em Manica. O detalhe por Domingos Macalana, a partir da sala de sessões da Assembleia da República. Domingos, boa tarde.
3: Muito boa tarde, Derito Lipangi. Boa tarde, ouvinte. Em um relatório produzido no intervalo de 29 de janeiro a 8 de fevereiro do corrente ano, a comissão parlamentar que foi criada para averiguar o alegado uso de substâncias químicas na atividade mineira na província de Manica diz haver ainda persistência de ilegalidade sistémica no setor mineiro naquela região. O relatório, com 170 páginas, foi apresentado este sábado aqui na Assembleia da República pelo presidente desta comissão parlamentar, Aires Jali.
4: As principais constatações: persistência de ilegalidade sistémica no setor mineiro, uso descontrolado de substâncias químicas perigosas, degradação dos recursos hídricos estratégicos, fragilidades na fiscalização e coordenação institucional. Tivemos a oportunidade de ouvirmos, fizemos audição, para além de Sua Excelência Secretário de Estado da província de Manica, Sua Excelência Governador da província, ouvimos Sua Excelência Ministro de Recursos Minerais e Energia, Ministro do Interior, Ministro de Obras Públicas, Habitação e Recursos Hídricos, Ministro da Saúde, Ministro da Agricultura, Ambiente e Pescas, a quem agradecemos a boa colaboração e a uma participação ativa que facilitaram o trabalho da Comissão Parlamentar de Inquérito.
3: A Erijali destaca haver ainda na província de Manica captura da atividade mineira por redes informais organizadas, comprometendo a arrecadação de receitas e regulação do setor.
4: Intensificação de conflitos sociais associado à progressiva erosão da autoridade do Estado. Exclusão de comunidades locais no acesso aos benefícios da exploração dos recursos minerais e fragilidade do quadro legal e insuficiência dos mecanismos de implementação, fiscalização e de controle.
3: Neste contexto, a Comissão Parlamentar do Inquérito da Assembleia da República propõe o estabelecimento da autoridade do Estado nas áreas mineiras.
4: Propomos estabelecer a autoridade do Estado nas áreas mineiras. É extremamente importante. Implementar tolerância zero à mineração ilegal. Garantir o Estado como principal beneficiário dos recursos minerais, reforçar o controle de substâncias perigosas no setor, promover a reforma estrutural do setor mineiro com foco na urgente reforma da Lei de Minas, como eu disse, já está em curso. formalização do garimpo artesanal, por forma a garantir controle e integração económica, proteção urgente dos recursos hídricos, assegurando a sua preservação, responsabilização efetiva com a aplicação rigorosa da lei, prioridade à saúde pública com foco na prevenção dos impactos da atividade mineira, inclusão econômica das comunidades, promovendo benefícios equitativos.
3: Recorde que a 30 de setembro do ano passado, o governo suspendeu com efeitos imediatos todas as licenças de exploração mineira em Manica, devido à atividade mineira descontrolada que colocava em risco a saúde pública. Recentemente, o governo anunciou o levantamento de forma gradual da suspensão da atividade mineira em Manica. Na província de Manica, existem mais de 8 mil mineradores artesanais, particularmente na exploração de ouro, e 36 empresas de mineração legal e uma dezena de associações. Neste momento, o Parlamento aprecia na especialidade a proposta de lei do conteúdo legal, mas logo irá apreciar a proposta de lei que cria o Banco de Desenvolvimento de Moçambique. Os dois instrumentos, já aprovados ontem na Generalidade e por consenso, foram submetidos com caráter de urgência pelo Presidente da República, Daniel Chapo, a Direito do Banco.
2: E a Assembleia Provincial da Zambésia aprovou a proposta de revisão do Plano e Orçamento do Conselho Executivo Provincial para este ano, tal como refere Salim Tepa.
5: Falando esta sexta-feira na apresentação da proposta, o diretor provincial do Plano e Finanças na Zambésia, Leo Said, disse que a revisão deveu-se a vários fatores. Leo Said diz, por exemplo, terem sido adicionadas algumas atividades ligadas ao Fundo de Desenvolvimento Econômico Local que ditaram o reajuste do Plano e Orçamento do Conselho Executivo Provincial.
6: Foram adicionadas as atividades ligadas ao Fundo de Desenvolvimento Econômico Local pela comunicação dos 265,26 milhões de meticais para os distritos e autarquias. A comunicação de 161,55 milhões de meticais no âmbito dos 7,25 provenientes das receitas mineiras e petrolíferas. Na indústria e comércio, foram atualizadas as seguintes atividades. A previsão de licenciar unidades industriais, que passou de 80 para 83, a para 93. A valorização da indústria transformadora de 18,2 milhões de meticais para 20,6 milhões de meticais. O número de estabelecimentos comerciais a serem licenciados reduziu de 1.718 para 1.464. A valorização da exportação dos produtos diversos, que reduziu de 410 milhões de meticais para 366 milhões de meticais. A emissão e a atribuição de cartões do comércio externo, que reduziu de 65 para 53.
5: Os partidos Frelimo, MDM e Podemos votaram a favor da proposta de revisão do plano e orçamento do Conselho Provincial da Zambésia para o ano 2026, segundo afirmam Carolina Pinto, Domingas Muxoroa e Elder Ribeiro.
7: A bancada da Frelimo vota a favor da proposta do plano e orçamento do Conselho Executivo, porque irá operacionalizar o plano quinquenal 2025 a 2029.
8: A bancada do MDM deseja um bom trabalho ao Conselho Executivo Provincial da Zambésia.
9: Entendemos que o reajuste orçamental constitui um exercício normal e necessário na gestão. A bancada manifesta, contudo, a expectativa de que este reajuste se traduza em melhorias concretas na vida dos cidadãos.
5: Entretanto, o Partido Renamo votou contra alegadamente por falta de coerência da proposta, segundo afirma Celino Useni, membro daquela bancada.
10: A Renamo vota contra a proposta de revisão do plano e orçamento do Conselho Executivo Provincial, por entender que o mesmo não respondia satisfatoriamente às reais preocupações da população.
5: Celino Useni, membro da Renamo na Assembleia Provincial na Zambésia, falando no fim da terceira sessão ordinária deste órgão deliberativo que esteve reunido desde quarta até esta sexta-feira. Climane, Salimu Tepa.
2: Em Inhambane, a área de servidão de estrada continua a ser usada para vários fins, com destaque para a construção de edifícios e abertura de machambas. O detalhe por Alexandre Matsimbe.
11: A Administração Nacional de Estradas, ANI, Nhambane, mostra-se preocupada com a prevalência de construção de infraestruturas nas áreas de reserva de estrada. Para além de edificação de obras entre comerciais e de prestação de serviços, em alguns casos o perímetro de proibição é usado para abertura de machambas. A delegada da ANI em Nhambane, Munira Chisico, aponta a obstrução da visibilidade, o que concorre para a ocorrência de acidentes de viação e ameaça de erosão. Munira refere que as lideranças locais e instituições parceiras são chamadas a contribuir na prevenção destes casos.
12: Temos sérias dificuldades quando estamos a fazer o trabalho de corte de capim. Quando chega-se naquelas secções onde tem, por exemplo, ali mandioqueiras, os empreiteiros têm que cortar, não é? Que é para aumentar a visibilidade da via. No entanto, são barrados, não são permitidos de cortar. Apelamos mesmo para que não construam. Não construam. Não tenham lá machambas nas zonas de proteção parcial. Aquela área tem que estar livre para a própria segurança rodoviária. Não são machambas como qualquer outro tipo de infraestruturas sem o conhecimento da ANI e aprovação.
11: Munira Chisico, delegada da Administração Nacional de Estradas em Nhambane, e a necessidade de preservação da área de reserva para a estrada. Alexandre Matsimpe, Nhambane.
2: No distrito de Xaxá, em Gaza, continua difícil o acesso rodoviário ao posto administrativo de Ngulusane por conta das cheias e inundações deste ano, o retrato por Horácio Dengo.
13: As autoridades dizem que depois da segunda vaga das enxurradas, ocorrida em março último, o trânsito rodoviário para Ngulusane é feito com restrições devido a cortes que se registram na principal via que dá acesso à sede daquele posto administrativo. A administradora do distrito de Xaxá explica, a título de exemplo, que para se chegar à localidade de Xilaulene, as viaturas partem de Xaxá até um certo ponto, onde as pessoas e bens são transportados por embarcações para depois continuarem a viagem ao seu destino. Para o caso da localidade de Nzimilene, Avelina Nhanzim diz que o acesso é feito com recurso a viaturas com tração às quatro rodas ou através de tratores, e acrescenta que a situação poderá levar mais tempo, pois ainda não há condições para se fazer alguma intervenção por parte do governo.
14: Para se chegar a Xilaulene é preciso barco, na verdade, porque há um corte no meio da estrada. Então, há um ponto que se chega, tem que se encarar o barco e depois apanhar-se outro carro até Xilaulene. Para Zimilene é possível chegar utilizando via de tração a quatro rodas. Xilaulene, como governo, ainda não começamos com nenhuma intervenção, mas a própria comunidade, na semana passada, no sábado, mobilizou-se para fazer algum trabalho de tapamento de buracos, que é para conseguir ter acesso à cidade e vice-versa.
13: A difícil transitabilidade rodoviária para Ngulusane é considerada preocupante, pois condiciona a assistência às vítimas das enxurradas, tal como aconteceu esta semana na entrega de artigos de higiene e dignidade, segundo conta o chefe do posto administrativo, Vasco Pires.
15: Desde janeiro estamos com dificuldades extremas para se chegar à cidade. De um tempo para cá foram se criando algumas alternativas e tem sido um desafio muito grande conseguir os mantimentos. Não querendo dizer que nós estamos a receber alguns apoios, recebemos sim, em primeira mão do próprio governo municipal, do distrito e em parceria com o INGD.
13: Chefe do posto administrativo de Ngulusane, no distrito de Xaxá, em Gaza, Vasco Pires, e as condições de acesso rodoviário àquela região que continuam difíceis por conta das cheias deste ano. Horácio Dengo, em Xaxá.
2: Entretanto, ainda em Gaza, produtores do setor comercial no distrito de Gijá garantem colocar a sua produção no mercado dentro dos próximos 2 meses, depois do relançamento das suas atividades no período pós-cheias e inundações. Rogério Maded.
16: Neste momento está em curso a lavoura dos campos agrícolas e sementeira de diversas culturas, com destaque para o milho, feijão e hortícolas. Apesar dos prejuízos provocados pelas enxurradas, os agricultores comerciais em Guijá garantem que vão manter os postos de emprego. Ismael Sidi e Rafael Macema afirmam que o apoio que é prestado pelo governo e parceiros está sendo determinante para impulsionar a retoma das suas atividades, apesar dos prejuízos provocados pelas enxurradas.
17: Com esta semente que pude apanhar agora, irei atrás do prejuízo quanto aquilo que foi com enchês. Estou a trabalhar em 25 hectares. Recebi agora milho, feijão, visadores de enxadas. Faz parte daquilo que é as minhas necessidades. Neste preciso momento, estou a trabalhar com 15 trabalhadores fixos e sazonais. O número varia de entre 30 a 40 pessoas.
18: Tinha pimento toda essa área, então foi levado com enxé. Voltei a colocar, levei de novo, conforme velho, lá atrás, lá. É a terceira sementeira. A primeira é aquilo que eu levei. Então, estamos sendo resilientes. Perdi da primeira, perdi repolho, pimento de 3 hectares. Voltei a colocar 4 hectares de repolho. Perdi 2, mas voltei a erguer. Conforme vê, o campo já está posicionado. Foi um desafio. Sazonais, tenho uma média de 14. Tenho permanente 12. Mas a exigência é maior, porque os meus campos... Estou aqui é BIP, não é? Eu tenho mais que de 50 hectares na localidade do Chimvongueno, que estou a preparar a produção de feijão e semente no âmbito da Procava. Então aqui, naturalmente, é posto avançado. Então, geralmente, eu tenho trabalhado com mais de 50 pessoas diário.
16: Ismael Sidi e Rafael Massema, produtores do setor comercial no distrito de Guijá, em Gaza, firmes na recuperação dos seus trabalhos, apesar dos danos provocados pelas cheias de janeiro e março últimos nos campos agrícolas. Refira-se que, esta semana, a governadora de Gaza visitou os campos de produção dos dois agricultores em Guijá, onde ofereceu apoio em sementes diversas e manifestou satisfação com a resiliência destes, apesar do impacto dos desastres naturais. Rogério Madede, em Xaxai.
2: A Administração Regional das Águas do Centro, Aracentro, busca estratégias para o reforço de mecanismos de prevenção e respostas a desastres naturais na divisão da bacia do Buzi. A ideia é encontrar formas de reduzir o impacto das enchentes. O detalhe por Santos Nunes.
19: A informação foi dada esta sexta-feira pelo diretor-geral da Aracentro, Hilário Pereira, na terceira sessão do Comitê da Bacia do Buzi, realizada no posto administrativo de Muxungwe, distrito de Xibabava. Hilário Pereira diz que a gestão sustentável da Bacia do Buzi exige um trabalho contínuo de monitoria hidrológica, proteção ambiental e partilha de informação entre os diversos intervenientes, de modo a garantir segurança das populações e preservação dos recursos naturais.
20: É um trabalho multissetorial. O monitoramento tem que ser permanente e esse monitoramento está a acontecer por causa desta coordenação a respeito das questões relacionadas com a poluição na bacia de Buzi, concretamente a poluição sobre a albufeira de Xicamba. Em termos de perspectivas, vai ser também ao longo do curso do rio Buzi, vamos incluir o rio Pungwe, assim como o Zambeze.
19: Entretanto, o responsável assegura a disponibilidade de água na bacia hidrográfica do Buzi para o abastecimento.
20: A quantidade de água na bacia do Buzi é satisfatória, uma vez que a época chuvosa terminou recentemente. Significa que, em termos de capacidade de encaixe da albufeira de Xicamba, temos água suficiente para abastecimento de água às populações. Hoje estamos na ordem de mais ou menos 63,39% em termos de volume de água que existe na albufeira e corresponde a uma cota mais ou menos de 618 metros, que está acima da coluna de água, que situa-se na ordem de 609 metros. Significa que há água suficiente para abastecimento às comunidades.
19: O diretor-geral da Aracentro, Hilário Pereira. A partir de Muxungwe, distrito de Xibabava, Santos Nunes.
2: Regressamos à província de Tete. Neste último dia de visita de trabalho do chefe do Estado, o presidente da República, Daniel Chapo, disse que a construção dos tribunais judiciais de Doa e Magui representa o interesse do Estado em aproximar os serviços da justiça à população. É o que refere o nosso colega Adriano Bicuane.
21: O presidente da República, Daniel Francisco Chapo, disse este sábado na sede distrital de Doa, em Tete, que a construção dos tribunais judiciais distritais de Mangue e Doa representam muito mais do que meras infraestruturas físicas. O presidente da República expressou-se neste sentido no seu discurso por ocasião da inauguração dos tribunais judiciais distritais dessas duas regiões.
22: Estas instâncias judiciais representam muito mais do que meras infraestruturas físicas. Elas configuram a materialização do compromisso do Estado moçambicano com a justiça, com a dignidade humana, com os direitos humanos e com o futuro da nossa nação. Gostaríamos de realçar que, em estrita coordenação com o Tribunal Supremo, no âmbito da relação de interdependência institucional entre os órgãos de soberania. Alencamos como tema central para os dois tribunais judiciais distritais: cada criança importa, cada direito conta. Com este tema, reafirmamos de forma inequívoca que o desenvolvimento de Moçambique deve assentar na proteção integral dos direitos de todos os cidadãos, com especial atenção às crianças, às flores que nunca murcham, como dizia o nosso saudoso presidente Samora Moisés Machel.
13: Na ocasião, o presidente Daniel Francisco Chapo sublinhou que a promoção da justiça exige muito mais do que edifícios.
22: Os tribunais que hoje abrimos ao público devem, por isso, ser espaços de esperança com a nossa criança e, sobretudo, um espaço onde a criança encontra o seu último reduto de proteção, onde a família, a célula base da sociedade, encontra orientação e onde a lei se afirma como humanidade e sensibilidade social. E, sobretudo, onde se decide com humanidade e sensibilidade social. Queremos sublinhar que os magistrados judiciais e do Ministério Público, advogados, defensores públicos, bem como funcionários e agentes judiciais, aqui destacados no distrito de Doha, ou que vão procurar os serviços destes tribunais por parte da nossa população, têm uma nobre missão: assegurar que cada processo seja tratado com celeridade, imparcialidade e profundo respeito pelos direitos humanos.
13: Sabe-se que os edifícios inaugurados são de raiz, estão equipados, mobilados adequadamente e foram construídos com orçamento do Estado. A partir de Doha, Adriano Bikiwan.
2: Estamos a caminho do fecho deste jornal, mas antes saiba que a alta comissária de Moçambique na África do Sul, Maria Gustava, apela às autoridades de Mpumalanga para que encontrem soluções para naturalizar um grupo de moçambicanos que não tenham documentos nem de Moçambique e nem da África do Sul, tal como refere o correspondente Eduardo Figurão.
0: A alta comissária de Moçambique na África do Sul, Maria Gustava, apela às autoridades de Mpumalanga para que encontrem soluções para naturalizar um grupo de moçambicanos que não têm documentos nem de Moçambique e nem da África do Sul. Trata-se de um numeroso grupo de moçambicanos que fugiram da guerra e se estabeleceram sobretudo nas províncias de Mpumalanga e Limpopo. Estes moçambicanos não aderiram às janelas de oportunidades de naturalização oferecidas pelo governo sul-africano em 1994 e 1997. Como consequência, eles próprios e os filhos que geraram não possuem nenhuma nacionalidade. Maria Gustava pede a ponderação das autoridades de Mpumalanga. Temos jovens que nasceram na África do Sul, filhos dessas pessoas que em 95 e 97 não fizeram registro. Esses filhos não têm qualquer referência em Moçambique. Portanto, agora não são sul-africanos e não são moçambicanos e o seu futuro é incerto. É algo que temos que pensar para abrir uma janela, pelo menos para este grupo de pessoas, porque se lhes disser para irem para Moçambique, para onde eles vão? Não sabem onde fica Xai-Xai. Tudo o que sabem é que estão por aqui porque nasceram e cresceram aqui. Maria Gustava quer também que as autoridades de Mpumalanga regularizem a situação de milhares de moçambicanos que trabalham de forma precária no setor agrícola da província.
1: We have in this province
0: E temos nesta província um número considerável de moçambicanos a viver e a trabalhar, e a maioria a trabalhar na agricultura. Alguns deles não têm documentos e por isso os colocam numa situação muito vulnerável. Mas estão a contribuir à sua maneira para Moçambique e para a África do Sul. Isto significa que há benefícios do trabalho destas pessoas, embora algumas delas não estejam legalizadas. Portanto, penso que temos de analisar e trabalhar em conjunto na forma de abordar esta questão da legalização de alguns destes moçambicanos que estão a trabalhar aqui na província. Esta sexta-feira, a alta comissária de Moçambique na África do Sul manteve um encontro de cortesia com o governador de Mpumalanga, Mandla Ndlovu. Os dois acordaram em pôr em prática os pressupostos do Memorando de Entendimento assinado em 2024 e que abrange várias áreas de desenvolvimento.
2: Na hora certa termina este jornal assinado por Leonardo Matimelli na sonorização. Eu sou Adérito Lipang, na edição e apresentação. Boa tarde.
3: Em todo o território nacional são 13 horas.
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3: Acabamos, caro ouvinte, de transmitir o Jornal da Tarde em cadeia com a Antena Nacional. Esperamos que tenha chegado em perfeitas condições de audição. Esta é a nossa última hora a lhe fazer companhia neste dia, neste sábado, dia 9 de maio de 2026. Queremos desde já desejar feliz aniversário àquele que hoje escolhe mais uma rosa no jardim da vida, no jardim da primavera, é assim mesmo? Bem, parece que é assim, ok, aquela pessoa que completa mais um ano de vida hoje. Estamos aí desejando um feliz aniversário àquele que esteja também a completar qualquer coisa de uma conquista, qualquer coisa do batizado, crismado, de casamento. Há aqueles até que comemoram o dia em que se conheceram. Sim, estamos a falar daqueles que o coração toca mais alto. Du-du-dum, du-du-dum, du-du-dum. Eles gostam de comemorar esta data. É a Rádio Moçambique que está aí para dizer parabéns. Boa continuação. Que haja mais anos de comemoração. E nós cá estaremos para desejar-lhe mais uma vez. Estaremos aqui para bater palmas, palmas, palmas para si. Rápidas melhoras a quem esteja numa situação não tão boa de saúde. Esperamos que recupere o mais rápido possível e siga à risca as instruções médicas. E é melhor mesmo tomar a medicação como deve ser. E vamos a mais um momento musical, mas antes vamos trazer para si uma rubrica sonora. Dizia a montra sonora.
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São 13 horas e 11 minutos. Estivemos com Arsalan Serra, homem de grande estilo até na voz. Agora vamos ouvir Arnaldo Manice, You Are My Love.

13h24, estamos nesta rubrica musical e ouvimos Changerai. Agora vamos ouvir Casa-te Comigo, de Bachata. Ah, está aí, um pedido, caro ouvinte. Se não tem coragem de dizer assim, não é? É só chamar a pessoa, aquela que ocupa o seu coração e manda-lhe escutar esta música. Ou juntos escutem esta música e vai perceber que aqui há um pedido lá no fundo. Um pedido daqueles que a resposta é sempre bem agradável.

A vida é curta para guardar mágoas. Viva e deixa viver. Assim disse a Yolanda Chicane, do Conjunto Cacana. Diz que para hoje o dia não está tão chuvoso, mas eu posso plantar, eu posso deixar uma planta frutífera, uma planta que poderá trazer alegria. Sim, assim que é, pode trazer o amor, pode trazer o perdão, não é? Pode trazer tudo de bom. E deixa florir, porque realmente a vida é curta, o tempo é curto, a vida é um sopro. Então, enquanto ainda estiver a pensar o que é que vai deixar colorir, mas por que é que eu vou deixar o amor fluir? O tempo está a passar. Enquanto ainda quiser decidir, já será. Faça hoje e não deixe para amanhã aquilo que pode trazer alegria para si, para

0: a sua família para com os seus. São 12 horas e 36 minutos. Vamos a mais uma rubrica de publicidade.
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Filha desobediente, uma sugestão trazida aqui pela banda Marrove. São 13 horas e 49 minutos. Momento este, caro ouvinte, que viemos aqui para, bem, recordar aquilo que foi a nossa caminhada nesta transmissão de hoje, sábado, que teve o seu início quando eram 10 horas e 30 minutos, depois de uma transmissão em cadeia com a Antena Nacional, acerca da inauguração do Tribunal Judicial no distrito de Doa, na província de Tete. Inauguração esta que foi feita pelo presidente da República de Moçambique, Daniel Francisco Chiapo. 11 horas trouxemos o noticiário em cadeia com a Antena Nacional. 11 horas e 10 minutos foi o noticiário provincial. Às 12 horas trouxemos o Jornal de Gaza. 12 horas e 30 minutos foi o Jornal da Tarde. 13 horas até este momento, trouxemos música variada e conversa para si. E é desta forma que queremos dizer até já. Belarmina Nyantumbo promete voltar assim que as condições exigirem para que esteja aqui na sua companhia. E desde já agradecemos o carinho da sua companhia.

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0: Tudo bem, a Antena Nacional da Rádio Moçambique, com a Maria de Mongolia, Português.

0: Crato com a Mitumã Internacional da Rádio Moçambique, que foi no que se português.
1: Estão a tomar as mesmas medidas de Covid. Há pessoas que já estão a trabalhar a partir de casa, porque já não há combustível para ir trabalhar. Há famílias que estão a tomar decisões sábias para poupar dinheiro. Por exemplo, se numa casa tem pai, mãe, filha, filho, quatro pessoas, cada um tem o carro dele, todos saem para ir trabalhar na mesma zona. Hoje é preciso sentar a família, tomar uma decisão. Estacionar três carros, passar a usar um carro. Se entram lá quatro pessoas, vão trabalhar e no final do dia regressam. Até a crise passar, como passou o Covid, porque a guerra um dia vai acabar.
2: O chefe de Estado falava hoje na inauguração do edifício do Tribunal Judicial do Distrito de Doa, em Tete. Esta tarde, Daniel Chapo preside a reunião e a conferência de imprensa de balanço no quadro da visita de trabalho que efetua a província de Tete. A Comissão Parlamentar de Inquérito diz que há persistência de uso descontrolado de substâncias químicas perigosas na exploração mineira na província de Manica. Em relatório produzido entre 29 de janeiro e 8 de fevereiro deste ano, a Comissão Parlamentar, que foi criada para averiguar o alegado uso de substâncias químicas na atividade mineira na província de Manica, acrescenta que há ilegalidade sistémica no setor mineiro naquela região. O relatório, com 170 páginas, foi apresentado hoje na Assembleia da República pelo presidente da Comissão Parlamentar, Aires Ali.
3: As principais constatações: uso descontrolado de substâncias químicas perigosas, degradação dos recursos hídricos estratégicos, fragilidades na fiscalização e coordenação institucional, captura da atividade mineira por redes informais organizadas, comprometendo a arrecadação de receitas e regulação do setor. Intensificação de conflitos sociais associado à progressiva erosão da autoridade do Estado.
2: Aires Ali afirmou ainda que a Comissão Parlamentar da Assembleia da República propõe o estabelecimento da autoridade do Estado nas áreas mineiras. No distrito de Xeixai, em Gaza, continua difícil o acesso rodoviário ao posto administrativo de Ngulusane devido às cheias e inundações deste ano. Jornalista Horácio Dengo.
4: As autoridades dizem que depois da segunda vaga das enxurradas, ocorrida em março último, o trânsito rodoviário para Ngulusane é feito com restrições devido a cortes que se registram na principal via que dá acesso à sede daquele posto administrativo. A administradora do distrito de Xaxá explica, a título de exemplo, que para se chegar à localidade de Xilaulene, as viaturas partem de Xaxá até um certo ponto, onde as pessoas e bens são transportados por embarcações para depois continuarem a viagem ao seu destino. Horácio Dengo, em Xaxai.
2: Mais de 5 mil empresas de diferentes ramos de atividade devem ao Instituto Nacional de Segurança Social em Cabo Delgado mais de 280 milhões de meticais. É uma informação prestada à Rádio Moçambique pelo delegado do INSS em Cabo Delgado, Xomar Selemane.
5: Para além de outros, a construção civil vai à dianteira com relação às dívidas. Agora, por exemplo, estamos no período de perdão de multas e redução de juros de mora. Isso vai até agosto próximo. Aproveitar mais uma vez, apelar para aquelas empresas que têm dívidas aproximarem os nossos serviços, porque estamos no tempo de perdão, mas esse perdão também tem a ver com o período de 2022 para cá, porque lá atrás já tivemos alguns decretos que perdoavam suas dívidas.
2: Delegado do INSS em Cabo Delgado, Xomar Selemane. Na atualidade internacional, 36 pessoas morreram em dois dias durante ataques registados no nordeste da República Democrática do Congo. Os ataques, supostamente protagonizados por rebeldes ligados ao Estado Islâmico, ocorreram na terça e quarta-feira em quatro aldeias das províncias de Ituri e Kivu Norte. Na terça-feira, a Amnistia Internacional acusou os rebeldes do Estado Islâmico de cometerem crimes de guerra e contra a humanidade. Apresentamos as notícias das 14, as próximas quando forem 18 horas.
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14 horas 28 minutos, Rádio Moçambique, emissora de província da Gaza. 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
1: Jornada. A Cunha.

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Muito satisfeito, né? 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
1: São neste momento 19 horas e 30 minutos. Passamos a transmitir em cadeia nacional o Jornal da Noite em cadeia nacional.
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0: Boa noite. O governo aloca para este ano mais de 2 bilhões de meticais para o financiamento de projetos através do Fundo de Desenvolvimento Econômico Local e do Programa Empodera. O Parlamento aprova a proposta de lei que cria o Banco de Desenvolvimento de Moçambique. No estrangeiro, sobe para 6 o número de casos confirmados de antivírus ligados ao navio de cruzeiro MV Ondius. São manchetes do Jornal da Noite, em edição referente a sábado, 9 de maio de 2026. Jerônimo Wamba está na sonorização. Na edição e apresentação, Alberto Paulo, sinceros votos de uma boa audição. Bem-vindo ao Jornal da Noite. O Presidente da República retirou a condenação à onda de boatos sobre alegados casos de atrofiamento de órgãos genitais masculinos. Os detalhes por Adriano Bicuane. Entet.
1: Daniel Francisco Chapo expressou a sua condenação este sábado no seu discurso feito por ocasião da inauguração dos tribunais judiciais distritais de Mangue e Doa. Segundo o chefe do Estado moçambicano, até o momento não há um caso concreto de uma pessoa que seu órgão ficou atrofiado por ser encostado por alguém.
2: Então viemos aqui para vir dizer que isto é mentira. Nós trabalhamos do Ruvuma ao Maputo, do Zumba ao Índico, em todo o país. Estamos à procura de uma pessoa só que tenha desaparecido o seu sexo atrofiado por causa de alguém ter lhe cumprimentado ou ter lhe tocado. Até hoje não estamos a encontrar esta pessoa. Uma pessoa só. É porque não existiu, não existe e não existirá.
1: Ainda neste seu discurso, o Presidente da República, Daniel Francisco Chapo, apelou à população a aumentar a produção e falou também das razões do aumento do preço dos combustíveis no país.
2: Porque o mundo todo está em guerra. E estando em guerra, há uma guerra que está a acontecer neste momento, numa zona onde a maior parte e boa parte de combustível é produzido. Moçambique, como muitos outros países no mundo, não produz combustível. E esta zona, as fábricas que produzem combustível estão a ser destruídas. O canal por onde passam os barcos para trazer combustível está fechado. É por isso que o preço do combustível está a aumentar em todo o mundo, incluindo em Moçambique.
1: Presidente da República, Daniel Francisco Chapo, quando na manhã deste sábado discursava na inauguração dos tribunais judiciais distritais de Mangue e Doa, refere-se que o tribunal de Mangue foi inaugurado na quinta-feira e o de Doa aconteceu na manhã deste sábado. A partir da sede distrital de Doa, Adriano Bicuane.
0: O governo vai desembolsar este ano mais de 2 bilhões de meticais para o financiamento de projetos sustentáveis destinados a jovens e mulheres no âmbito do Fundo de Desenvolvimento Econômico Local, FIDEL, e do Programa Empodera. O anúncio foi feito este sábado em Tete pelo Presidente da República. Detalhes por Ignacio Gamay.
3: Do montante previsto, cerca de

0: a nossa responsabilidade era fazer a transferência dos fundos para os distritos com base em alguns indicadores, que é o número da população, o número, por exemplo, de distritos que cada província tem e tantos outros fatores. O que é que eu quero dizer com isso? O caso, por exemplo, de Nampula, que tem 23 distritos e cerca de 6 milhões de habitantes, vai ter um pouco mais de recursos do que uma província que tem cerca de 15 distritos e cerca de 1,5 milhão de pessoas. Só estou a dar um exemplo.
1: Na ocasião, o chefe do Estado destacou que o financiamento deverá tomar em conta os habitantes em cada província e o número de distritos, de modo a promover a inclusão económica e estimular o desenvolvimento.
0: Só os conselhos consultivos distritais é que analisam os projetos, se são viáveis, se são projetos que vão gerar renda, se vão criar empregos e se trazem benefício para o distrito e para a população. Daí que nós achamos que, duplicando, assim fazendo as contas, o que nós estamos a prever é que o número, portanto, dos beneficiários também duplique.
1: Presidente da República, Daniel Chapo, e os mecanismos de fiscalização dos projetos financiados por forma a garantir melhor aplicação dos fundos e maior impacto socioeconómico nas comunidades beneficiárias. Em Tete, o Presidente da República reiterou o compromisso do Governo em promover o desenvolvimento inclusivo e a criação de oportunidades económicas para a população. Ignácio Gamay, cidade de Tete.
2: A visita do Presidente da República à província de Tete terminou este sábado e, na hora de balanço, Daniel Chapo enalteceu o empenho da população nas ações de desenvolvimento do país. Egídio Pascoal.
3: A estabilidade política e a coesão social dos moçambicanos são muito importantes como condições indispensáveis para o progresso económico e social da província de Tete e das outras províncias no geral, disse Daniel Chapo.
0: Por isso, o balanço que fazemos desta visita é um balanço positivo e encorajador. Regressamos da província de Tete com maior confiança na capacidade do nosso povo de continuar a trabalhar unido na construção de um Moçambique cada vez mais próspero, inclusivo e desenvolvido. E cada vez mais convencidos de que ninguém deve ser deixado para trás neste processo de desenvolvimento. Queremos reiterar que o Governo continuará a trabalhar com dedicação e responsabilidade para responder de forma gradual, transparente, com integridade, responsabilidade, competência, com ética, com moral e de forma muito sustentável às preocupações apresentadas pela população durante esta visita. Trabalhar numa perspectiva baseada em resultados vai continuar o epicentro da nossa abordagem governativa. Finalmente, endereçamos os nossos agradecimentos a todos os órgãos de comunicação social, em particular os nossos amigos que estão aqui conosco, aos seus jornalistas e pela divulgação das atividades realizadas. É um trabalho que permite construir este Moçambique e as vossas opiniões, contribuições, ensinamentos ao povo moçambicano são extremamente importantes.
3: Presidente da República, Daniel Chapo, visitou sucessivamente durante 3 dias os distritos de Mágoas, Xiúta, Doa e Cidade de Tete, onde, além de inaugurar os tribunais judiciais distritais, orientou comícios e reuniões, transmitindo mensagens de engajamento para desenvolver o país. Egídio Pascoal, Cidade de Tete.
2: 19:38, a Assembleia da República aprovou este sábado, em definitivo e por consenso, a proposta de lei que cria o Banco de Desenvolvimento de Moçambique. Ainda este sábado foi aprovada a Lei de Conteúdo Local. Paulo Nunes.
4: Os dois instrumentos foram submetidos ao Parlamento com caráter de urgência pelo Presidente da República, Daniel Chapo. E em declarações à imprensa, após a aprovação dos dois instrumentos, as bancadas parlamentares exigiram do Governo transparência e probidade na implementação das normas. O porta-voz da bancada parlamentar da Frelimo Dias Letela reconhece que os instrumentos legais são necessários para o desenvolvimento do país, por isso mesmo assegura que a sua bancada vai acompanhar os progressos assinalados na efetivação das leis.
5: Nós queremos assumir e reafirmar como bancada parlamentar da Frelimo que estaremos no terreno, vamos acompanhar. É preciso recordar que de sessão em sessão as comissões especializadas descem ao terreno para fiscalizar aquilo que são as atividades do Executivo, aquilo que são as leis aprovadas.

0: sua implementação no terreno. E nós, como bancada parlamentar da Frelimo, sempre estaremos dentro e diante daquilo que são ações que beneficiam o nosso povo.
1: O porta-voz do Podemos, Ivandro Massing, garante também que o seu grupo vai acompanhar a par e passo a implementação das leis do conteúdo local e da que cria o Banco de Desenvolvimento de Moçambique.
2: Sabemos naturalmente que a maior das reivindicações é de que a exploração dos recursos não beneficia especificamente a localidade nem aos nativos. Então queremos que haja um desenvolvimento a nível local. Passos subsequentes, tornar estes projetos uma realidade. A bancada parlamentar do Podemos irá se empenhar na fiscalização para que efetivamente se cumpra o que aqui se aprovou e nos levou em unanimidade a aprovar estes projetos de lei.
1: Já o deputado da bancada parlamentar da Renamo, Simon Makuiana, defende que o parlamento deve reforçar os mecanismos de fiscalização para assegurar que seja cumprida a letra e o espírito das novas legislações.
3: É fundamental que na implementação dessas leis haja maior transparência, não haja corrupção, porque havendo corrupção, isso não vai resultar em nada, vai ser a mesma coisa. Então, nós queremos que o Estado, como tal, tenha capacidade de controlar a aplicação das duas leis aprovadas.
1: E para a porta-voz da bancada parlamentar do MDM, Judith Makwakwa, o executivo deve garantir que os benefícios do Banco de Desenvolvimento de Moçambique sejam usufruídos por todos.
4: Quando tratamos do BVM, eu falava de que as empresas devem ser flexíveis na contratação. Deixamos claro, e eu continuo dizendo, que esta flexibilidade não seja para acomodar ou para os fortes. Não os fortes porque é uma empresa que apresenta bons projetos, não, mas os fortes por ligações políticas, por proteção política, mas que seja para beneficiar a todos, não haja exclusão.
1: Representantes das bancadas parlamentares falando das leis de conteúdo local e da que cria o Banco de Desenvolvimento de Moçambique, aprovadas este sábado em definitivo e por consenso pela Assembleia da República.
5: Brigadas centrais da Frelimo trabalham nas províncias. Em Sofala, o grupo referiu que o governo está a trabalhar para a resposta ao agravamento do custo de combustível. A Brigada Central de Assistência a Sofala apelou por isso à calma. Leiton Sifa.
6: O apelo foi lançado este sábado na Beira pela membro da Brigada Central da Frelimo, Rosa da Graça Maurício, no encontro com membros e simpatizantes do partido, onde referiu que estão a ser traçadas várias medidas visando aliviar o impacto do agravamento dos preços de combustíveis. Rosa da Graça Maurício diz que não há espaço para o aumento de tarifa de transporte, bem como de produtos de primeira necessidade.
7: A situação dos combustíveis, sentimos ontem, os transportadores não podem ficar aflitos, devem aproximar o governo. O governo está a fazer algo para mitigar essa situação. O nosso governo está preocupado, o povo deve ficar serenos. O nosso presidente está preocupado e por isso que ele também tem estado de deixar essa recomendação que é preciso estarem serenos, que o governo está preocupado em fazer algo de forma que não aperte mais a situação do povo.
6: A reunião com membros do partido serviu também para a preparação da reunião nacional de quadros a ter lugar em agosto próximo na província de Manica.
7: Estes encontros que estamos a fazer é preparação, de forma que em agosto a reunião de quadros ocorra como planeamos. Então, a província já está a escolher os seus membros que vão à reunião de quadros. Eu penso que é satisfatório, a preparação está num processo saudável e prontos para agosto.
6: Membro da Brigada Central da Frelimo de Assistência Sofala, Rosa da Graça Maurício, e os preparativos para a reunião nacional de quadros. Laiton Sifa, na Beira.
5: O chefe adjunto da Brigada Central da Frelimo de Assistência à província de Manica afirma que o país deve incrementar a capacidade de produção para responder aos desafios decorrentes da subida dos preços de combustível. As palavras de Pedro Guilherme foram ouvidas pelo nosso colega Dini Gassamu.
8: Segundo Guilherme, para responder à crise, os moçambicanos devem mudar a forma de ser e de viver através do aumento da capacidade de produção. O dirigente apontou a produção de cereais e de outros produtos como um mecanismo que o país deve adotar para reduzir as importações e, consequentemente, poupar recursos financeiros. referiu-se ainda à macadâmia como uma cultura capaz de abrir portas para o mercado internacional, permitindo que o país obtenha ganhos através da exportação de produto.
9: Não podemos, num contexto de crise, continuar a viver como se nada estivesse a acontecer. Temos que aumentar a nossa capacidade de produção. Porque se nós aumentamos a nossa produção, por exemplo, na produção de arroz, nós vamos poder poupar o que nós gastaríamos para importar o arroz. Podemos explorar a produção de macadâmia e, por via disso, identificar mercados como a Índia, como a China e não só, que têm bastante interesse na compra desta cultura alimentar.
8: Pedro Gillis apelou também à construção de valores sociais para pôr fim à violência causada por boatos relacionados com o alegado atrofiamento dos órgãos genitais masculinos.
9: Os nossos filhos não merecem que nós deixemos para eles uma sociedade em que matar um irmão, matar um vizinho, matar um familiar é coisa normal. Não tem a ver com a nossa cultura, nós nunca fomos assim.
8: Pedro Gillis assistiu a uma sessão do Comitê de Zona, um evento que aconteceu em simultâneo nos 46 comitês de zona existentes na província de Manica. A partir de Chimoio, Dine Kassam.
5: Na cidade de Maputo, o Partido Frelimo entende que os atuais desafios podem ser minimizados com as ações em curso para estancar o terrorismo em Cabo Delgado. Érica Munguambe, da nossa redação central.
10: Segundo o primeiro secretário da Frelimo na cidade de Maputo, António Niquisse, a medida pode permitir o avanço de grandes projetos no país.
11: Nós temos ainda a bênção, que se torna de alguma forma em maldição, de termos recursos naturais em quantidade, que não, se não fosse por causa do terrorismo, por exemplo, o gás que nós temos na bacia do Rovuma, só o gás que temos na bacia do Rovuma, se os terroristas não estivessem a impedir, porque aquela ação hedionda, criminosa que os terroristas estão a perpetrar é mesmo para impedir que o nosso gás possa desenvolver o nosso país. Porque com o gás nós conseguimos produzir, é matéria-prima bastante para produzir, inclusive combustíveis.
10: António Niquisse falava hoje em Maputo numa visita que efetuou ao Distrito Municipal de Catembe, no quadro da divulgação das decisões tomadas pela 5ª Sessão do Comitê Central, bem como da avaliação da situação política, económica e social do distrito. Niquisse apelou para que a população se mantenha calma face ao reajuste dos preços dos combustíveis no país.
11: O preço do combustível subiu, isso não vai resolver. Se paralisarmos as atividades, se entrarmos para manifestações, isso não vai resolver nada, vai agravar. Vai afundar ainda mais a nossa economia. Temos que ter a capacidade de, com muita força, coragem, tenacidade, juntos, unidos e coesos, portanto, podermos avançar com firmeza, avançar com clareza, na expectativa que depois da tempestade vem a bonança.
10: Primeiro secretário da Frelimo na cidade de Maputo, António Niquisse.
5: A Procuradoria Provincial em Nampula promete endurecer medidas contra as redes criminosas envolvidas no tráfico de drogas. Olívio Mateus.
12: Lucinda Caldas, do Ministério Público em Nampula, disse que, no âmbito da campanha em curso, serão intensificadas ações de modo a desmantelar as redes de narcotráfico existentes na província. A magistrada disse que estão lançadas as coordenadas com um trabalho conjunto em todos os cantos considerados corredores.
13: E dizer que, junto com o governo e todas as entidades desta província e do país em geral, nós vamos trabalhar para conseguir encontrar e punir todos aqueles que consomem ou traficam qualquer tipo de droga que seja e que esteja prevista na legislação em Moçambique. Então, o consumo e o tráfico de droga é prejudicial e a Procuradoria vai trabalhar para que isto seja erradicado.
12: E o governador de Nampula, Eduardo Abdullah, que falava depois da marcha contra o tráfico e consumo de drogas este sábado, alertou para um futuro incerto da rede de narcotráfico.
14: Queremos apanhar esses criminosos. Estamos juntos?
15: Sim.
14: mas para isso precisamos da colaboração de todos. E deixo um recado para esses bandidos. O meu telefone não é para receber ameaças de criminoso. Se é corajoso, se tem força, venha me enfrentar frente a frente. Venha falar comigo assim frente a frente. Jovens, vocês são a arma desta guerra. Vocês são a arma desta guerra. E vocês podem ganhar sem matar. É só não consumir a droga. Basta não comprar a droga, vocês estão a vencer a esses bandidos. Esses bandidos estão-nos a ganhar porque nós estamos a comprar.
12: Governador de Nampula, Eduardo Abdullah, na marcha contra o tráfico e consumo de drogas, este sábado. Olívio Mateus, Nampula.
5: Tráfico e consumo de drogas em Nampula preocupa a Procuradoria Provincial e no distrito de Marraquene, na província de Maputo, pouco mais de 800 alunos vão beneficiar ainda este ano de 8 novas salas de aula. As infraestruturas estão a ser construídas pelo governo e parceiro nas zonas de Panzimane, Ndichi, Matalane e de Mocosa. Rigoberto Chissano.
15: Jorge Massinga, diretor interino dos Serviços Distritais de Educação em Marraquene, disse que a conclusão destas novas salas vai ser um alívio, uma vez que o distrito conta neste momento com 75 turmas ao relento. Massinga garantiu que novos parceiros estão a ser mobilizados para que abraçam o projeto de construção de novas salas.
16: Acreditamos que com a entrega de 8 salas vamos garantir a redução do número de crianças que estão ou sentam ou estudam fora, né, ao ar livre. No entanto, podemos não fechar em 100%, mas tudo está-se a fazer no sentido de garantir que consigamos mais parceiros para apoiar no sentido de essas crianças poderem, todas elas, eliminarem-se as turmas ao ar livre. Também temos trabalhado em parceria com o município da Vila de Marraquene, que faz seu esforço no sentido de apoio, né, em construção de salas de aula e outros materiais.
15: O setor de educação em Marraquene conta com cerca de 104 mil alunos em todos os subsistemas de ensino no presente ano letivo. Rigoberto Chissano, da Terquia da Matola.
5: Estão atrasadas as obras de construção do mercado grossista na cidade de Xai-Xai, província de Gaza. Os trabalhos ficarão comprometidos em consequência das recentes cheias e inundações. Horácio Dengo.
17: Inicialmente previstas para serem entregues em novembro do ano passado, as infraestruturas sofreram uma adenda, passando o prazo para o mês de fevereiro, mas devido às enxurradas, a conclusão das obras sofreu um novo adiamento e já sem previsão para a sua entrega. O presidente do Conselho Municipal da cidade de Xai-Xai diz que neste momento não se pode fazer nenhuma intervenção devido aos solos que continuam úmidos por conta das águas das cheias. O Osman Adam explica que para já aguarda-se pela redução das águas para que o empreiteiro retome as obras, começando pelo muro de vedação que cedeu devido às enxurradas de janeiro e março últimos. A dama acrescenta que a conclusão das obras de construção do mercado grossista de Xai-Xai vai levar mais tempo, pois depois da reabilitação do muro vai iniciar a segunda fase das obras, que é a construção dos alpendres para os vendedores.
18: O muro já temos o material lá para poder fazer a reposição. O problema é a água ainda que persiste no local, e sabemos que a cidade baixa é uma cidade lamacenta, as águas levam o seu tempo para evaporar. Como sabemos, não podemos compactar o solo quando tiver muita umidade. Então, neste momento, resta a via que liga N1 até o mercado, a ligação do muro e a ligação das águas ao rio. Mas também ainda vai levar algum tempo, porque temos a segunda fase, que é da construção dos alpendres para os vendedores, que não estava previsto na primeira fase. Então, neste momento, está-se na fase da abertura dos concursos, que é para poder adjudicar e fazer esses alpendres. Então, penso que depois de terminar esta primeira fase e de seguida vai arrancar a segunda fase. Então, ainda vai levar algum tempo para se fazer a entrega aos beneficiários deste mercado.
17: Edil de Xai-Xai, Osman Adam, e o estágio atual para a retoma das obras de construção do mercado grossista na urbe, cuja empreitada ficou paralisada por conta das enxurradas deste ano. Horácio Dengo, em Xai-Xai.
5: 19:54 é o Jornal da Noite em edição de sábado. O fim de semana é desportivo. O Costa do Sol derrotou hoje o Ferroviário de Maputo no clássico da segunda jornada do Moçambola 2026. Fernando Silvana.
19: Costa do Sol vence Ferroviário de Maputo por 1-0 e mantém a liderança do Moçambola 2026. O clássico realizado no relevado dos Canarinhos contava para a segunda jornada do campeonato. A derrota com Costa do Sol e a segunda consecutiva do Ferroviário de Maputo, equipa orientada por Carlos Manuel.
20: Mais uma vez infelizes, fizemos um bom jogo, a sorte, a pontinha de sorte teme não aparecer nestas primeiras jornadas, mas em termos de comportamento a equipa esteve bem, não criámos tantas oportunidades como criámos na semana passada, mas acho que hoje também não merecemos sair derrotados deste jogo. O Costa Sol, na única oportunidade que teve, no erro que fizemos, acabou marcando o golo. Há que dar os parabéns por esta vitória e nós, o futebol não acaba hoje, temos que continuar a trabalhar por forma que a gente dê o pontapé nesta crise aparente que está a acontecer aqui de resultados.
19: Carlos Manuel e a derrota do Ferroviário de Maputo por 1-0 para o Costa do Sol, equipa treinada pelo técnico português Horácio Gonçalves.
21: Não, todos os jogos são difíceis e quando nós, que somos a equipa que temos menos descanso, temos sempre menos um dia do que os restantes. Não sei, não quero pensar que está tudo contra nós, estou a brincar, não é? Pronto, e agora vamos ter o texto de terça-feira, também menos horas de descanso que os outros, tem sido uma luta muito grande, mas estas lutas que fazem as equipas grandes e mudar a mentalidade, tínhamos muitos vícios, não está a ser fácil tirar isso tudo, mas devagarinho estamos a conseguir construir uma boa equipa, e isso é que é importante.
22: Tecnicamente, como é que analisa o jogo?
21: Não, o jogo foi um jogo, uma primeira parte em que tivemos duas oportunidades flagrantes, não concretizámos, tivemos uma bola também à barra, enfim, podia ser outra história, mas não perdemos o equilíbrio da equipa. A segunda parte também acho que dominámos a segunda parte, o adversário, enfim, não foi à nossa baliza, praticamente, e criámos também oportunidades e marcámos, acho que não deixou dúvida a ninguém que o Costa Sol foi mais forte.
22: É uma embalagem para o título?
21: Nós queremos ganhar jogo a jogo, nós, é que lhe digo, nós já vamos jogar terça-feira, não sei, eu não sei que jogadores vou ter, isto é terrível, não é? Mas é só o Costa do Sol, os outros têm todos mais um dia de descanso, já tiveram para este jogo e agora vão ter mais um dia de descanso para o próximo e nós, enfim, olha, mas nós não viramos a casa à luta, nós não, nunca desculpámos com nada, nós queremos é trabalhar e ter alegria no jogo, é isso que nós queremos.
19: Horácio Gonçalves, após o segundo triunfo do Costa do Sol no Moçambola 2026, vitória sobre o Ferroviário de Maputo por 1-0, o mesmo resultado com que a Liga Desportiva de Sofala venceu o Xingal de Tete, jogo realizado no campo do Ferroviário da Beira.
5: Era o jornalista Fernando Chilovani e as notas que marcam a atualidade desportiva nesta segunda jornada do Moçambola 2026. Notas do estrangeiro, a Organização Mundial de Saúde, OMS, elevou para 6 os casos confirmados de antivírus ligados ao navio de cruzeiro MV Onius, onde foram registradas 3 mortes. Ainda assim, o líder desta organização afastou o cenário de uma nova Covid. Entretanto, a Organização Mundial de Saúde adiantou hoje que 8 casos relacionados com o surto foram reportados esta sexta-feira, dos quais 6 foram confirmados como infecções com a variante do antivírus. Até o momento, foi documentada uma estirpe que causou 3 mortes. As Nações Unidas, ONU, denunciaram hoje uma situação de violência extrema no Haiti pela morte de 1.600 pessoas devido a incidentes violentos no primeiro trimestre deste ano, a maioria provocados pelas forças de segurança. De acordo com os números apresentados pela Organização Mundial, ou melhor, pela Organização das Nações Unidas, as gangues são responsáveis por 27% das vítimas, sendo que as forças de segurança são responsáveis por 69%. O tempo. A cidade de Tete poderá registrar este domingo 37 graus centígrados de temperatura máxima, seguida por Maputo, Quelimane, Beira e Xai-Xai com 33, Inhambane e Pemba 32, Nampula 31, Vilanculo 30, Chimoio 28 e por fim Lixinga com 25 graus centígrados de temperatura máxima. Termina assim a presente edição do Jornal da Noite. Destacamos que o governo aloca para este ano mais de 2 bilhões de meticais para o financiamento de projetos através do Fundo de Desenvolvimento Econômico Local, FIDEL, e do Programa Empodera. O Parlamento aprova a proposta de lei que cria o Banco de Desenvolvimento de Moçambique. No estrangeiro, sobe para 6 o número de casos confirmados de antivírus ligados ao navio de cruzeiro MV Ondios. Termina aqui a presente edição do Jornal da Noite. Despedem-se Alberto Paulo na edição e apresentação e Jerônimo Mwambana na sonorização. Boa noite.

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0: As notícias a seguir apresentadas por Vítor Rufino. Boa noite.
1: Boa noite. O governo vai desembolsar este ano mais de 2 bilhões de meticais para o financiamento de projetos sustentáveis destinados a jovens e mulheres no âmbito do Fundo de Desenvolvimento Económico Local, FIDEL, e do programa Empodera. Do montante previsto, cerca de 1 bilhão e 500 milhões de meticais serão canalizados para o FIDEL e os restantes 600 milhões de meticais serão aplicados no Fundo de Empoderamento Económico da Mulher, Empodera. Segundo o Presidente da República, Daniel Chapo, que avançou a informação, os recursos visam impulsionar iniciativas de autoemprego, fortalecer pequenos negócios, sobretudo nas zonas rurais e comunidades com elevado índice de desemprego.
2: A nossa responsabilidade é fazer a transferência dos fundos para os distritos, com base em alguns indicadores, que é o número da população, o número, por exemplo, de distritos que cada província tem e tantos outros fatores. O que é que eu quero dizer com isso? O caso, por exemplo, de Nampula, que tem 23 distritos e cerca de 6 milhões de habitantes, vai ter um pouco mais de recursos do que uma província que tem cerca de 15 distritos e cerca de 1,5 milhão de pessoas. Só estou a dar um exemplo.
1: O Presidente da República, Daniel Chapo, falava este sábado durante o balanço da visita de trabalho de 3 dias que efetuou à província de Tete. O Parlamento aprovou este sábado, em definitivo e por consenso, as propostas de leis de conteúdo local e da que cria o Banco de Desenvolvimento de Moçambique. Os dois instrumentos foram submetidos ao Parlamento com caráter de urgência pelo Presidente da República, Daniel Chapo. Em declarações à imprensa, após a aprovação em definitivo dos dois instrumentos, as bancadas parlamentares exigiram do Governo transparência e probidade na implementação das normas. O porta-voz da bancada parlamentar da Frelimo, Dias Letela, reconhece que os instrumentos legais são necessários para o desenvolvimento do país, pelo que a sua bancada vai acompanhar os progressos assinalados na efetivação das duas leis. O porta-voz do Podemos, Ivandro Massing, garante também que o seu grupo vai acompanhar a par e passo a implementação das leis de conteúdo local e da que cria o Banco de Desenvolvimento de Moçambique. Já o deputado da bancada parlamentar da RENAMO, Simon Makuyana, defende que o Parlamento deve reforçar os mecanismos de fiscalização para assegurar que seja cumprida a letra e o espírito das novas legislações. E para a porta-voz da bancada parlamentar do MDM, Judith Makwakwa, o Executivo deve garantir que os benefícios do Banco de Desenvolvimento de Moçambique sejam usufruídos por todos. Cheias e inundações que afetaram a baixa da cidade de Xai-Xai, em Gaza, condicionam a conclusão das obras de construção do mercado grossista. Os pormenores com o jornalista Horácio Dengo.
3: Inicialmente previstas para serem entregues em novembro do ano passado, as infraestruturas sofreram uma adenda, passando o prazo para o mês de fevereiro, mas devido às enxurradas, a conclusão das obras sofreu um novo adiamento e já sem previsão para a sua entrega. O presidente do Conselho Municipal da cidade de Xai-Xai diz que neste momento não se pode fazer nenhuma intervenção devido aos solos que continuam úmidos por conta das águas cheias. O Semana Dama explica que para já aguarda-se pela redução das águas para que o empreiteiro retome as obras, começando pelo muro de vedação que cedeu devido às enxurradas de janeiro e março últimos. Horácio Dengo, em Xai-Xai.
1: Ainda em Gaza, mais de 300 mil pessoas continuam a beber água imprópria na província. A situação afeta principalmente os habitantes dos distritos da zona norte de Gaza, onde grande parte das fontes de abastecimento de água construídas tem o teor de salinidade acima do recomendado. O diretor provincial das obras públicas em Gaza, que avançou a informação, indicou que devido a este fato, a população é obrigada a beber água salobre ou de represas. João Chivambo explicou que, por forma a prevenir a eclosão de doenças decorrentes do consumo de água imprópria, o governo tem estado a distribuir o cloro e purificadores, bem como a montagem de dessalinizadores, equipamentos que se mostram insustentáveis por conta dos custos de manutenção. A Brigada Central da Frelimo de Assistência à província de Sofala apela calma à população, afirmando que o governo está a trabalhar para evitar o agravamento do custo de vida face à subida dos preços dos combustíveis. O apelo foi lançado este sábado na Beira pelo membro da Brigada Central da Frelimo, Rosa da Graça Maurício, no encontro com os membros e simpatizantes do partido, onde referiu que estão a ser traçadas várias medidas visando aliviar o impacto do aumento dos combustíveis.
4: Os transportes transportadores não podem ficar aflitos, devem aproximar o governo. O governo está a fazer algo para mitigar essa situação. O nosso governo está preocupado, o povo deve ficar serenos.
1: A reunião com os membros do partido serviu também para a preparação da reunião nacional de quadros a ter lugar em agosto próximo na província de Manica. Na atualidade desportiva, o Costa do Sol recebeu e venceu este sábado o Ferroviário de Maputo por uma bola sem resposta em partida da segunda jornada do Campeonato Nacional de Futebol da Primeira Divisão Moçambola 2026. Com esta vitória, os canarinhos, que somam dois jogos consecutivos sem perder, lideram a prova com 6 pontos. Ainda este sábado, a Liga Desportiva de Sofala superou o Xingal de Tete também por uma bola sem concorrência. A competição prossegue este domingo com os seguintes confrontos marcados para as 15 horas: Ferroviário da Beira, União Desportiva do Sonco, no campo dos Locomotivas do Xiveve, e Ferroviário de Nampula, Baía de Pemba, no estádio 25 de junho. Já na segunda-feira, o Ferroviário de Nacala recebe a Associação Desportiva de Pemba, no campo dos Locomotivas da Maiaia. Na sexta-feira, na abertura da ronda, a Associação Black Bulls de Maputo empatou 100 golos na recepção ao Machakene. Na atualidade internacional, a Organização Mundial da Saúde elevou para 6 o número de casos confirmados de antivírus ligados ao navio de cruzeiro MV Ondios, onde foram registradas 3 mortes, enquanto o líder desta organização afastou o cenário de uma nova Covid-19. Entretanto, a OMS adiantou este sábado que 8 casos relacionados com o surto foram reportados na sexta-feira, dos quais 6 confirmados como infecções com a variante do antivírus. Fechamos com a previsão do tempo. A cidade de Tete poderá registrar este domingo 37 graus centígrados de temperatura máxima, seguida por Maputo, Quelimane, Beira e Xai-Xai, com 33 graus Celsius. Inhambane e Pemba, 32. Nampula, 31. Vilanculo, 30. Chimoio, 28. E, por fim, Lixinga, 25 graus centígrados de temperatura máxima. Apresentamos as notícias a esta hora. As próximas, às 5 horas. 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

Meia-noite e 21 minutos. 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